0: Para virar lei, a proposta precisa ser aprovada pela Câmara e pelo Senado. Da Rádio Câmara de Brasília, Sofia Peçanha.
1: Termina agora o Jornal Câmara dos Deputados, produzido pela Rádio Câmara, com trabalhos técnicos de Wellington Teles e apresentação de Paula Bittar e Val Monteiro. Boa noite.
2: A Voz do Brasil volta amanhã. Boa noite para você.
3: Você ouviu a Voz do Brasil. Boa noite.

0: daqui a pouquinho. Noite da Onda.
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4: Onda Livre, boa noite. A partir de agora tem eu, Thiago Marquezine.
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4: É, Noite da Onda que está no ar para você em 105,3. Vamos juntos até meia-noite com muito mais sucessos no seu rádio, com a melhor programação em 105,3. Você, claro, faz essa Noite da Onda ficar muito mais gostosa se estiver em companhia junto comigo por aqui na melhor programação, tá bom? Então fica comigo, essa Noite da Onda só tá começando com as melhores músicas.

0: Tchau. Fica com Deus.
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0: Fechando nossa primeira sequência, bora para um rápido intervalo, volto já, rapidinho.
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0: Tá na onda, tá com tudo. Já estamos de volta e bora seguir por aqui. Solta aí, produção. Essa é boa demais.
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0: Fechando mais uma sequência, aquele intervalo rapidinho, já já tem muito mais aqui na sua Noite da Onda. 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
0: Onda Livre, boa noite. Por aqui segue Thiago Marquezine, vamos juntos até a meia-noite.
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0: Abrindo mais uma hora com as melhores músicas pra você, essa é a sua Noite da Onda. Lembrando que a partir das 11 horas tem Onda Romântica. Mais.

0: fechar mais uma sequência esperta, aquele rápido break. Você não tira o ouvido do rádio, não sai daí não.
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0: Onda Livre, boa noite. Tá na Onda, tá com tudo. Já estamos de volta, ó. Já tá seguindo a Onda Livre no Instagram? Arroba Onda Livre FM, nós estamos no Insta, hein? Deixa o seu seguir por lá e o seu like no fanpage facebook.com/Onda Livre FM. Combinado? Bora com mais sucessos.

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1: Fechando a noite da onda e logo após o intervalo tem o quê? Onda romântica pra você.
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3: Onda Livre, boa noite. Por aqui segue Thiago Marquezine, vamos juntos até a meia-noite.
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3: 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Abrindo mais uma edição do nosso Onda Romântica por aqui. Bora falar de amor, bora mexer com o seu coração nessa noite gostosa que só tá começando.
5: Oh.

0: fechando nossa primeira sequência com esse grande sucesso. O Onda Romântica volta já.
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0: 15. Volta com mais músicas do Onda Romântica, seguindo em frente até a meia-noite. Tem mais músicas pra você.

0: Saideira, deixa Onda Romântica. Um beijo carinhoso pra você. Até amanhã.
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0: Livre, bom dia, 2:01.
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0: Onda Livre, 2h34, bom dia!
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2: O Brasil se consolidou como o segundo país do continente americano mais pesquisado por viajantes internacionais para o turismo, ficando atrás apenas dos Estados Unidos. O dado faz parte de um estudo global desenvolvido em parceria com a ONU Turismo, que aponta o crescimento do interesse de turistas de longa distância, principalmente vindos dos Estados Unidos, do Canadá e de países asiáticos, como o Japão. Apesar da alta procura no ambiente digital, o país ocupa a quarta colocação no ranking de reservas confirmadas nas Américas, atrás, além dos Estados Unidos, também do Canadá e do México. Ainda assim, as reservas efetivadas para o Brasil cresceram 6% no último ano, impulsionando a movimentação da economia nacional. Para os especialistas do setor de turismo, o grande desafio atual do Brasil é converter as pesquisas de viagens em desembarques efetivos nos aeroportos do país. Da Rádio 2, Milena Abreu.
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0: Onda Livre, 3 e 2, bom dia.
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2: A cotação do boi gordo voltou a subir nos últimos dias. No começo de julho, a arroba foi vendida a R$324 no indicador CPEA Esalq. Agora há picos acima dos R$340. A demanda é maior que a oferta, com escalas de abate menores. Em alguns casos, a programação da indústria atende 4 dias, no máximo 7. Resta saber como ficará o mercado da carne de boi nos próximos dias, quando deve ser atingida a cota máxima de exportações para a China. Da Rádio 2, Humberto Ferretti.
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9:03. Bom dia. Pensa numa moda que vai machucar, hein?

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0: Sempre bom dia, 3:36.
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2: O brasileiro está vivendo mais tempo, mas passa em média 12 anos e meio da vida enfrentando algum problema de saúde ou limitação física. É o que aponta o estudo publicado na revista científica The Lancet, que analisou dados de 204 países e territórios entre 1990 e 2023. A constatação em relação ao Brasil é que o tempo médio vivido com doenças cresceu 20% nas últimas três décadas, o que coloca o país na 16ª posição do ranking mundial de nações com o maior tempo acumulado de problemas de saúde ao longo da vida. Na liderança aparecem os Estados Unidos, onde o tempo médio em que a pessoa vive com doenças é de 14 anos. Austrália, Canadá, Nova Zelândia e Holanda aparecem na sequência. Sobre o Brasil, os especialistas explicam que o ganho de longevidade na população brasileira ao longo dos últimos anos não veio acompanhada da mesma qualidade de vida. Problemas de saúde como diabetes, obesidade, dores nas costas, ansiedade e perda auditiva estão entre as causas que mais comprometem o bem-estar durante o envelhecimento. O levantamento destaca ainda que as mulheres vivem mais tempo que os homens, mas também passam um período maior convivendo com doenças crônicas. Da Rádio 2, Milena Abreu.
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Onda Livre 3:52. Bom dia.

0: 4:02, dia processo.
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2: O preço dos pescados caiu em junho no atacado. É o que mostra balanço da CEAGESP, a Central de Abastecimento de São Paulo, que trabalha com a compra e a venda de mercadorias de todo o país. Na média, o recuo

0: foi de 2%. O frio incentivou a migração de algumas espécies, favoreceu a pesca e fez a oferta crescer. Destaque para a tainha, com redução de 37%, e a anchova, que ficou 14% mais barata. Da Rádio 2, Humberto Ferretti.
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0: Onda Livre, 4h36. Um ótimo dia pra você, campeão!
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2: As tarifas impostas pelos Estados Unidos a produtos brasileiros levaram a Apex Brasil a anunciar um conjunto de ações para apoiar empresas brasileiras atingidas pela taxação. Segundo o presidente da Apex Brasil, Laudemir Miller, além de acompanhar as negociações para ampliar as isenções, a estratégia inclui ampliar a presença dos produtos brasileiros em outros mercados, ganhando diversificação.
3: Nós vamos ampliar o nosso trabalho para aumentar a participação brasileira dos setores que foram isentos, especialmente esses 85 produtos que entraram na lista de exceção. Nós vamos trabalhar e vamos anunciar um plano de diversificação de mercados. Nós reservamos aqui já 130 milhões de reais, que nós vamos trabalhar junto com as nossas 57 entidades e vamos ter uma estratégia de diversificação específica que a gente vai anunciar já nos primeiros dias de agosto.
2: A estratégia de diversificação não parte do zero. De acordo com a Apex Brasil, muitas empresas já começaram a expandir sua presença em outros mercados, antes mesmo da entrada em vigor das novas tarifas americanas.
3: 72% das 2.400 empresas que exportam para os Estados Unidos e que são apoiadas pela Apex Brasil já diversificaram o mercado de junho de 2025 para maio de 2026. Então, uma empresa que exportava só para os Estados Unidos passou a exportar para um outro mercado. Isso mostra que a diversificação ela já está em andamento.
2: O esforço de diversificação conta com uma nova ferramenta, o painel de medidas tarifárias dos Estados Unidos, que já está disponível gratuitamente no portal da Apex Brasil. Ele pode ser consultado por empresas interessadas em avaliar riscos, identificar oportunidades e buscar novos mercados para seus produtos. Produção e reportagem, Agência Rádio Web.
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0: daqui a pouquinho, Memória Sertaneja.
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2: Onda Livre, meus compadres. Bom dia pra você, meu companheiro. Estamos chegando no batidão. Mais uma edição do Memória Sertaneja. Rapaz, o tanto que é bom estar aqui com vocês, né? Madrugada bruta demais da conta. Você já tá preparando pra mais um dia de labuta? Graças a Deus, né, meu compadre velho? Porteira que ela vai abrindo. O nosso Memória Sertaneja tem sempre uma ofertagem dos amigos do Jardim São Pedro Supermercados. Vai estar feliz demais de poder já começar trazendo essa cantiga linda pra vocês, rapaz. Isso aqui é do tempo que seu Madruga devia só aluguelzinho lá no Chave, ó. Apreciei! Bom dia pra você!
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1: Onda Livre, 5:11. Um ótimo dia pra você, Creminho.

0: tarde pro meus compadres, tá na onda, tá com tudo. 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
2: Já está em vigor a lei que permite a venda, compra e posse de spray de pimenta por mulheres. O objetivo é proteger a integridade física, psicológica e sexual das mulheres. Antes, esse dispositivo era restrito ao exército. Pode usar o spray em mulheres acima de 18 anos e sem condenação por crime cometido com violência ou grave ameaça. Especialistas destacam que mesmo que o spray de pimenta interrompa um episódio de agressão, a denúncia é muito importante. Quem explica é a pedagoga da Coordenadoria da Mulher em Situação de Violência Doméstica do Tribunal de Justiça do Pará, Iane Freitas.
3: Muitas mulheres ainda têm medo de denunciar. Isso é um problema. Dados mostram que 83% das mulheres que foram mortas de feminicídio não tinham denunciado. Daí a importância de fazer a denúncia, de fazer o registro de ocorrência, solicitar a medida protetiva. Nós temos vários serviços também, como a Patrulha Maria da Penha, que quando uma mulher informa que ela, mesmo com medida protetiva, ela se sente insegura, ela pode solicitar que ela seja incluída na Patrulha Maria da Penha. Esses serviços precisam ser divulgados. A sociedade precisa acreditar nesses serviços.
2: A lei também cria o Programa Nacional de Capacitação em Defesa Pessoal e Uso de Instrumentos de Menor Potencial Ofensivo para Mulheres, que será implementado de forma progressiva. E não esqueça, os casos de violência contra a mulher podem e devem ser denunciados em uma delegacia ou de forma anônima pelo Disque 100. Agência Rádio Web, produção e reportagem, Igor Pereira.
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0: Onda Livre, 5h39. Dia pra você, Cremim.
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0: 5:45, ou então faltando 5:45. Bom dia pra você!
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0: livre, 5 horas e 48 minutos. Um ótimo dia pra todo mundo. Chinchalaço no 105,3.
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2: A Associação Brasileira de Municípios lançou um guia prático para orientar prefeituras de todo o país na prevenção e no combate aos impactos do fenômeno El Niño, que deve atingir alta intensidade nos próximos meses. A publicação, disponível gratuitamente no portal da entidade, reúne diretrizes para prefeitos e equipes técnicas enfrentarem o agravamento de eventos climáticos extremos previstos para o fim deste ano e início de 2027. O documento aponta orientações específicas para cada região brasileira, considerando que os efeitos variam em todo o território nacional. Enquanto o norte e o nordeste devem se preparar para secas prolongadas e queda no nível dos rios, o sul enfrenta o risco de temporais persistentes, enchentes e deslizamentos de terra. Já nas regiões sudeste e centro-oeste, os principais alertas envolvem períodos de calor intenso, baixa umidade do ar e aumento expressivo no risco de queimadas. O manual também orienta o mapeamento imediato das áreas de risco, a definição de abrigos temporários e a atualização dos planos de contingência em áreas como saúde, infraestrutura e assistência social. Essa mobilização antecipada das equipes municipais é para garantir a manutenção dos serviços essenciais e agilizar o acolhimento de famílias em caso de emergências climáticas. Da Rádio 2, Milena Abreu.
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0: 9:53, um ótimo dia pra todo mundo, estemos junto por aqui.
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0: Livre Pork Sort, agora 6:14, bom dia!
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2: Projeções apresentadas pelo Ministério do Meio Ambiente e Mudança do Clima apontam que o fenômeno El Niño deve se intensificar nos próximos meses, com previsão de temperaturas acima da média em grande parte do país e alterações no regime de chuvas. Além dos impactos ambientais, essas mudanças também influenciam o comportamento do consumidor e exigem que pequenos negócios adaptem as suas estratégias de venda. Quem detalha esse comportamento é a gerente adjunta da Unidade de Relacionamento com o cliente do Sebrae Nacional, Milva Capanema.
3: Você pode pensar que não, mas o clima influencia muito mais o consumo do que as pessoas imaginam. Uma onda de calor, por exemplo, aumenta a procura por bebidas, sorvetes, roupas leves e equipamentos de climatização. Já o frio impulsiona produtos como cafés, caldos, roupas de inverno e aquecedores. Em períodos de chuva intensa, muitas pessoas deixam de sair de casa, o que reduz o movimento no comércio físico, mas pode aumentar a demanda por delivery e compras online.
2: Para reduzir impactos e aproveitar oportunidades, os especialistas orientam que o clima também passe a fazer parte do planejamento dos pequenos negócios. Quem explica como essa estratégia pode ajudar o empreendedor é a gerente adjunta da Unidade de Relacionamento com o Cliente do Sebrae Nacional, Milva Capanema.
3: O primeiro passo é incorporar o clima ao seu planejamento. Acompanhar as previsões de curto e médio prazo ajuda o empreendedor a antecipar decisões sobre compras, promoções e comunicação com seus clientes. Também é importante ter flexibilidade. Em vez de trabalhar com estoques muito elevados de produtos sazonais, vale fazer reposições mais frequentes e ajustar rapidamente a oferta conforme o comportamento do consumidor e do tempo, é claro.
2: Em um mercado cada vez mais dinâmico, transformar informação em planejamento pode ser um diferencial para que pequenos negócios estejam preparados para aproveitar oportunidades e reduzir impactos nas vendas. 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Produção e reportagem, Virgínia Alves.
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2: Os relógios inteligentes ganharam novos recursos para ajudar no acompanhamento da saúde e incentivar hábitos mais saudáveis. Eles já conseguem acompanhar informações como sono, frequência cardíaca e atividade física. Agora, a diferença é que a inteligência artificial reúne esses dados, identifica padrões e ajuda a interpretar o que eles significam. É o que explica Rafael Araújo, gerente sênior de tablets, wearables e notebooks da Samsung Brasil.
3: Imagina, ao invés de você olhar para vários números separados, você recebe orientações e sugestões personalizadas que ajudam a entender melhor a própria rotina e adotar hábitos ainda mais saudáveis. Um bom exemplo de recurso com inteligência artificial dos Galaxy Watch da Samsung é o treinador de corrida. É este recurso que usa a IA para avaliar o seu condicionamento físico. E aí ele vai montar um plano de treinamento personalizado, tanto para quem está começando ou para quem já quer evoluir na corrida.
2: Os novos dispositivos anunciados no Galaxy Unpacked também trazem outros recursos de IA voltados ao acompanhamento da saúde.
3: O Galaxy Watch 9 e o Galaxy Watch Ultra 2, eles contam com recursos de saúde e bem-estar, com monitoramento de sinais vitais, a pontuação de saúde do coração, a carga de cardio diária, índice de condicionamento físico e o monitoramento da apneia do sono, por exemplo. E a proposta aqui é justamente usar a inteligência artificial para interpretar as informações coletadas pelo relógio e transformar em recomendações que façam sentido para cada pessoa e de acordo com a rotina e com os objetivos de cada um.
2: De acordo com a marca, o Galaxy Watch 9 é um relógio inteligente desenvolvido para acompanhar a rotina. Já o Galaxy Watch Ultra 2 foi pensado para quem busca mais resistência. Mais informações sobre os modelos, além dos novos dobráveis Galaxy Z Fold 8, Fold 8 Ultra e Flip 8, estão no site da Samsung e na Samsung Newsroom Brasil. Produção e reportagem, Agência Rádio Web.
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9: Dá livre, compadre, bora lá então. 7:02. Cheguemos, caboclo. Cheguemos e cheguemos firme no batidão. Nosso Onda Sertaneja, gente. Agora estaremos prosseando vocês até as 9 da manhã para modo de trazer as minhocas antigas da galáxia por aqui no 105,3, hein? 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Mais uma sexta-feira, hoje 31 do mês do julho, rapaz. E é hora de nós abrir a porteira e trazer muita cantiga bacana, trazer também a sua participação por aqui, né? Pra começar muito aí, tem César Menotti e o Fabiano no Som da Sertaneja.

0: livre cavalcada, 7h16, Romance Rosa por aqui, de Britinho Samuel, meu compadre velho, brutalidade máxima aqui na onda, né, meu patrão? Aqui o Manuel participando com a gente, fala Bruto, bom dia pra você também, Caboquinho, né? A Sônia, o Mulalão, também já tá por aqui, bom dia pra você também, compadre, cedinho, já firme aqui com nós, né? Obrigado aí também, o Osvandil, tá curtindo, o Michelzinho Góes também, abraço aí, um bom dia pra você, meu compadre, também aqui, ó, participando junto com a gente, os amigos lá do Rosário, abração e bom dia também lá, ao Guine e toda a equipe, meu amigo Marcos Paulo também, sempre curtindo por aqui, minha amiga Thelma, também apreciando a onda, agradecido aí, turma, moendo as palavras rapidamente, já que ela volta com mais dica, intervalo acaba mais ligeiro que brigadeiro na festa de criança, né?
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0: Onda Livre, meus compadre. 7:22 Bom dia pra você, Bruto do Bruto. Já estamos de volta. 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
0: Chegando mais cantiga, 7:23.

0: Valeu, meu compadre. 7:38, bruto, compadre Daniel por aqui. Chameguismo no nosso Onda Sertaneja, hein, cabocada, bom demais da conta. Lá o César participando com a gente também. Fala, Capial, bom dia pra você. Ó, atenção, vaga para vendedor, vendedora, na cidade do Piracicaba, com salário fixo, mais comissão, mais vale refeição, plano de saúde odontológico também. Gostou? Interessou? Então, ó, carece de ter o seu veículo próprio, viu? Encaminhe então o currículo aí para vagas1053@gmail.com. Tudo bruto e bola bruta pra você, né? 7:39. 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Agora falta 20 minutos para as 8 da manhã. 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Bom dia lá pro seu Denir e toda a equipe.
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0: agora 57 minutos, o retrovisor por aqui, Bruto do Bruto. 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
0: Olá, nível 81, bom dia, Creminho.
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Semana Livre de volta por aqui, Bruto, velho. Estamos de volta. E você já baixou o aplicativo da Onda aí no seu celular? Pra você tá curtindo Onda Livre aí pra todo lugar que você for, hein? Ah, pode baixar lá que é de grátis, tá bom? Muito bom, Caboquinho. 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Agora tem Bruno e o Marrone, essa é boa, hein? Seu amor ainda é tudo, Crevin. Vamos curtir essa cantiga aqui do Moacir Franco, ó. 8 e 4.

0: Tá livre, compadre. 8:17, Eduardo Costa, Carcule, o Creminho. Fechando mais um buracão bruto do nosso Onda Sertaneja, sempre aqui com os nossos amigos do Jardim São Pedro, supermercados, patrocinador oficial do programa, cheio de ofertagem hoje pra você conferir. Daqui a pouquinho vamos falar também das marmitas ultra congelada do Jardim São Pedro pra você. É, participando com a gente aqui a Celeste, a Bruna também, vou dar um bom dia também aos meus amigos aqui lá da Rosário também, obrigado aí pelo carinho, turma, agradecido aí também, é, a Mirella, a Dani também, todo mundo curtindo por aqui.
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5: Vai agora 8:20, bom dia, uai.
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5: Valeu, compadre, 8:22, fala bruto, bom dia, rapaz, pra você, um ótimo final de semana pra todo mundo curtindo aqui, madrinhada, só apreciando o nosso 105,3 aqui na Onda Livre, tá na onda, tá com tudo, compadre velho, pra trazer mais cantiga pra vocês, mais um brocão, agora tem João Bosco, menino.

0: 8:34, Cleitinho Romário aqui na onda, balangando as estruturas, sacoalhando a garupeira do nosso programa Rústico Grosso, que nem dedo de elefante destroncado, hein? É o batidão do nosso Onda Sertaneja lá, Rosângela participando com a gente no Secap. Oi, Secap, bom dia, turma! Lá no Santa Terezinha, tá lá a Paulinha, tá lá a Mariana também, obrigado aqui, curtindo o programa, que não é agulha, mas volta e meia, perde a linha, né, rapaz?
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0: compadre, 8:39. Bom dia pra você, Creminho. 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Amarelino Chapadão, curtindo, obrigado, Creminho. Também a Sônia, a Vilma e também a participando junto aqui com a gente, a Marta, no 1º de maio. Agradecido aí também, turma. O nosso Onda Sertaneja vai troteando por aqui também, viu? Aproveitar aqui o Matheus lá na Balbo, correndo, curtindo. Obrigado aí também, né? 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

0: Livre, compadre! 8 horas e 57 minutos aqui na Onda das Minhocas Antigas. Esta noite foi maravilhosa. Pra fim das labutas do nosso Onda Sertaneja desta sexta-feira, 31 de junho. Hein? Compadre Graçantos vem chegando com a festa da manhã. Já tá tudo preparado. Eu volto logo mais à tarde. 5 da tarde tem o nosso Rancho da Onda. Se Deus, nosso Senhor Jesus Cristo, assim abençoar e permitir também. Fique com Deus. 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Até mais tarde, turma!
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9: Onda Livre, bom dia, bom dia! E aí, tudo bem? Uma ótima sexta-feira pra você! Sextou, meu povo! 31 de julho de 2026, última sexta-feira do mês de julho, que vem ao mês de agosto, trazendo muita paz, alegria, saúde pra todo mundo! Aí sim, né? Coisa boa demais! Muito trabalho também, né? Bora participar! Vamos nessa então, manda aí seu beijão também, fique à vontade. Daqui a pouquinho tem as previsões astrais, tem sorteio de prêmios. 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
9: 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Já já todas as informações, tem papo de novela pra você aqui e a gente já começa com a nossa mensagem do dia.
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9: Ótima sexta-feira pra você, leve isso pra sua vida. Um dia tudo se desfaz, os lugares que conhecemos, os rostos que vemos, até os passos que deixamos no chão. Mas o que permanece é a forma como tocamos as vidas ao nosso redor. O abraço que confortou, a palavra que levantou, o sorriso que iluminou alguém no silêncio da dor. Isso não se perde, isso atravessa o tempo. No fim, não é sobre a duração da nossa existência, mas sobre a intensidade com que marcamos as outras. Seja a luz que, mesmo depois de partir, continua acendendo caminhos. Pense nisso, boa sexta-feira, vamos juntos. Bora para mais uma edição da Festa da Manhã. Bom dia para você. Vamos começar desse jeito aqui. Ana Castela com Gustavo Mioto. Fronteira!
10: Bom dia!
9: Hoje é sexta-feira!

Livre, bom dia, 9:15, tá na onda, tá com tudo, Juan e Leandro, Danilo e Davi, fofoca do ano também, Sammy Rico, Zezé de Camargo, Estrada da Vida. Bora com tudo por aqui, que tá começando aqui as primeiras previsões astrais desta sexta-feira. Bom dia, Ariano, Ariana. Comece o dia devagar, com autocuidado, bom momento para curtir a natureza ou abrir um espaço de reflexão na terapia e olhar para o mundo interior, hein? Cuidados corporais ajudarão aí a equilibrar o humor e entrarão o entusiasmo de volta, vão trazer de volta, né? Valerá também organizar a casa e ampliar aí o diálogo com a família, se estiver só, poderá se apaixonar novamente. Bom dia, Touro! Semana terminará com convite de amigos e vida social animada. Aproveite para pôr a conversa em dia e ampliar conexões. Valerá circular por lugares diferentes, descobrir novidades e ficar por dentro das tendências. Conte com o suporte da família para concretizar as mudanças que deseja na carreira ou na casa. Amor e prazer em alta. Bom dia, Gêmeos! Ótimo momento para viajar ou curtir programas culturais e se abrir novas experiências. Descubra paisagens encantadoras e se inspire. Ideias surgirão de repente e poderão resultar em projetos. Então aproveite também para praticar uma nova filosofia e renovar suas crenças. Câncer, bom dia para você. Bom momento para planejar investimentos futuros. Reveja padrões de consumo e pense a longo prazo na construção da sua estabilidade e segurança. Uma proposta profissional poderá chegar em boa hora e abrir um caminho na carreira. Com Mercúrio em seu signo, conte com poder de comunicação, mobilidade e clareza nos relacionamentos. Daqui a pouquinho mais previsões astrais para você aqui na Festa da Manhã. 9:18 agora. Lua Santana, amar não é pecado. Bom dia!

Onda Livre, bom dia pra você, 9:28, Ferrugem, arrependidaço. Também Murilo Rufi, saudade estranha aqui na programação da Festa da Manhã pra você. Uma ótima sexta-feira, meu povo. Sextou com tudo aqui na programação, né? Coisa boa demais. Vamos então com mais previsões astrais. Daqui a pouquinho tem aniversariantes do dia também. Todos os aniversariantes desta sexta-feira que tá participando com a gente aqui. Fique à vontade, hein? Leonino, Leonina, bom dia pra você. As escolhas ficarão mais claras. Ótimo momento para redirecionar aí o projeto de vida, criar planos e tomar decisões importantes que definirão o seu percurso. Amizades chegarão para ficar, hein? Será também um ótimo momento para aprofundar vínculos importantes. Dê um mergulho nos sentimentos e pense nas mudanças que deseja no seu estilo de vida. Virgem, bom dia para você. O dia trará encontros muito significativos e especiais. O resgate de uma antiga amizade, o fortalecimento de vínculo em um novo grupo abrirá uma perspectiva bastante positiva, tanto para o amor quanto para a evolução da carreira. Finalize um longo ciclo e renove sua atuação. Oportunidades serão imperdíveis na área financeira e nas relações. Libra, bom dia para você. O dia será bastante produtivo. Foque nos assuntos práticos e dê um passo em direção a um futuro brilhante, hein? O trabalho ganhará forma. Você poderá finalizar procedimentos de documentações ou de tratamento de saúde. Muita coisa se resolverá com leveza se você focar no que precisa ser feito hoje. Amplie suas amizades. Escorpião, bom dia. Momentos de carinho com os filhos ou com a pessoa amada marcarão o dia, que trará muita emoção e novidades. Aproveite também para dar um passo maior na carreira e brilhar bastante. Rotina disciplinada vai beneficiar a saúde e aumentará a produtividade nessa fase. Daqui a pouquinho tem as últimas previsões astrais para você aqui na Festa da Manhã. 9:31 agora, vamos seguindo com mais sucessos. Vamos recordando por aqui com Roupa Nova. Amar é bom dia para você.

0: Onda Livre, bom dia pra você, faltando 20 pras 10 na programação da festa da manhã pra você, hein? Davi Quaresma, Gabi, acostumou errado, também Michel Teló e a Roça Vence, fechando aqui essa sequência da festa da manhã, depois do intervalo, as últimas previsões astrais pra você.
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0: Corinthians e Atlético Paranaense ficam no empate sem gols em jogo tenso na arena, né? Corinthians e Atlético empataram em 0-0 na Neoquímica Arena ontem, em uma partida marcada por muitas faltas, confusões e preocupações aí com as possíveis lesões, né? Bom, o primeiro tempo teve poucas chances claras de gol. A melhor delas foi a do Corinthians, né? Que iniciou o confronto com poucos titulares. Mateuzinho cabeceou com perigo e obrigou o goleiro Santos a fazer aí uma grande defesa. Na etapa final, o Atlético acertou o travessão e levou perigo ao gol alvinegro. Negócio seguinte, né? Agora, aguardar aí que o Yuri Alberto saiu de campo chorando, sentiu uma fisgada, né? E o Corinthians ocupa agora a oitava colocação do Brasileirão com 29 pontos. O Atlético, por outro lado, tem 37 e é o terceiro colocado.
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10: Onda Livre, bom dia pra você, 9:45. Sextou, meu povo, boa sexta-feira pra você.
11: Sexta-feira,
10: né, Leonardo? Todo mundo aqui ligado, manda aí seu beijão, manda o seu abraço aí pra quem você quiser, fique à vontade. Manda aqui um bom dia. Bom dia, Ana Maria, obrigado pelo carinho de todas as manhãs juntinho com a gente aqui, boa sexta-feira pra você. Ótima programação da festa da manhã. Deixa eu agradecer aqui quem mais está participando com a gente aqui, a Jéssica também. Jéssica, bom dia para você. Obrigado, tá? Pelo carinho também, tamo junto. Mandar um abraço aqui pro pessoal aí do Laboratório de Prótese, né? Ana Paula Romeu, protético, e a Wanda Podóloga, né? Sempre na sintonia juntinho com a gente. Um abraço especial aí para a esposa Wanda, que hoje completam 44 anos de casados. Né? 44 anos de casado, parabéns aí. Muito obrigado pela participação aqui, tá bom? Quem mais manda bom dia? Deixa eu agradecer aqui a Gleice pela participação também, né? A Gleice Maria, todas as manhãs aqui. A Aretuza já chegou por aqui também, nosso muito obrigado. A Andréia também, tudo bem, Andréia? Boa sexta-feira, sextou, querida. Obrigado aí pela sua participação. Robson também tá com a gente aqui, um bom dia especial para você aí. Tamo junto sempre na programação da Onda Livre FM. É, a Daniela também já mandou um bom dia aqui, obrigado pela participação, a Mara, aqui o Edu por aqui também, nosso muito obrigado, mandou aqui um bom dia, sextou com tudo. Deixa eu agradecer aqui a Amanda Amaral, bom dia, Amanda, ótima sexta para você também, obrigado pelo carinho, né? Bom, gente, daqui a pouquinho as últimas previsões astrais, a gente segue com mais sucessos. Bom dia!

0: De Mita, aqui na programação da Festa da Manhã pra você. Vamos com novidades, sempre com muitas novidades aqui na programação da Onda. Chegou a sexta-feira, essa manhã linda, maravilhosa. Vamos chamar o Thiago Marquezine, direto da AMB Morumbi, em Piracicaba. Fala, Thiago, bom dia!
1: 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Tá com tudo!
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0: Pauta Livre, bom dia pra você, 10:03, Lucas Morato, do jeito que eu tô, Bruno Marrone, também Tiaguinho, pensamentos intrusivos aqui na programação da festa da manhã. Agora as últimas previsões astrais, Sagitariano, Sagitariana, bom dia pra você. Assuntos de família e de moradia estarão em destaque, aproveite para receber pessoas queridas em casa, resolver pendências do passado e ter uma conversa definitiva com a pessoa amada sobre moradia ou novos planos para a relação. Ótimo momento também para viajar e ampliar conexões profissionais, hein? Firme alianças, inicie parcerias ou comece uma formação. Capricórnio, bom dia para você. As mudanças ficarão claras. Aquilo que você vem planejando há algum tempo poderá se tornar viável com uma oportunidade que surgirá hoje. Amplie as comunicações, o dia também trará revelações que vão orientar novas escolhas, né? Ótimo momento para viajar ou se conectar aí com pessoas queridas de longe. Aquário, bom dia para você. Uma transação imobiliária ou cuidado com o patrimônio vai permitir a construção de maior segurança para o futuro. Bom momento para se estabilizar financeiramente e criar bases firmes, tanto no casamento quanto na vida familiar. Valerá também fazer umas comprinhas para casa. Conversas de hoje trarão clareza e mais organização no trabalho. E para a gente finalizar, tem peixes, bom dia. Cuide da beleza da imagem ou jogue a autoestima para cima. Seus encantos estarão em destaque hoje. Bom momento para intensificar o amor, revelar os sonhos e ter mais empatia com as pessoas à sua volta. No trabalho, uma oportunidade poderá trazer mais liberdade e poder financeiro com promessa de estabilidade. Ficando por aqui as previsões astrais e volta amanhã, a partir das 9 horas da manhã. A gente segue trazendo mais sucessos, tem Maiara e Maraíza. Bom dia pra você!
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2: Onda Livre, bom dia, 10h14, menos é mais. Pablo, saudade conveniente aqui na programação da Festa da Manhã. Também Lucas e Igor aqui na programação Flash. Mais uma aí pra você pedir aqui em 105,3. 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
2: Atualizando a previsão do tempo e a temperatura, sexta-feira ensolarada, né? Bom, sem previsão de chuva, a máxima hoje deve chegar aos 25 graus. Previsão para amanhã, sabadão, será de sol também o dia todo, sem nuvens no céu. Tempo aberto, né? Céu azulzinho, azulzinho. Mínima na madrugada será de 14 e a máxima de 26 graus. Informações do site climatempo.com.br.
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5: Onda Livre, bom dia, 10:17.
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5: Onda Livre, bom dia pra você. Já de volta por aqui na programação, hein? Pois é, vamos nessa aqui, ó. Abrindo mais uma sequência do jeito que você gosta e trazendo essa dica especial pra você. Você que precisa trabalhar, entrar no mercado de trabalho. Atenção, tem vaga para vendedor ou vendedora externo. Contrata-se vendedor ou vendedora externo para a cidade de Piracicaba. Salário fixo mais comissão, vale refeição, plano de saúde e odontológico. É necessário ter veículo próprio, tá? Então, encaminhe seu currículo para vagas1053@gmail.com. vagas1053@gmail.com. Tá aí uma grande oportunidade de trabalho para você. Daqui a pouquinho eu quero trazer os aniversariantes do dia, mas agora tem o sucesso do Pixote. Bom dia! Amanhã.

Livre, bom dia pra você, 10h31, Péricles, Ana Castela, simplesmente acontece aqui na programação da Festa da Manhã, teve Vini Drummond também. Ótima sexta-feira pra você, seja muito bem-vindo aqui na programação da Onda. Sempre comemoramos com você, 10h31, parabéns ao Leonardo de Moraes, completando mais um ano de vida hoje. Também a Júlia, a Stephanie, a Rita de Cássia, parabéns também a Emily Fusato, fazendo aniversário, Thiago Montrazzi. Também a Maria tá fazendo aniversário hoje, parabéns, felicidades, muita paz, muita saúde. Daiane Aparecida também completa mais um ano de vida. Pietro Silva, parabéns, Pietro. O Diogo Jorge também fazendo aniversário, tem a Jéssica Daiane. Felipe Pires também faz aniversário hoje, nessa sexta-feira, 31 de julho. Também a Débora, Débora Barella, parabéns, felicidades. A Luzinete completando mais um ano de vida. Tem o Denis Pedroso também. A Larissa Magro, parabéns, felicidades, muita paz, muita saúde. Daniela também faz aniversário hoje. Quero mandar os parabéns para Sandra Brandão, também completando mais um ano de vida. Silvana Ribeiro e a Sabrina Lira, parabéns a todos, muita paz, muita saúde, muitos anos de vida. Nosso muito obrigado aí pelo carinho sempre juntinho com a gente, né? Mandar aqui um grande abraço também, parabéns aqui a Flaviane, completando mais um ano de vida, né? Aqui juntinho com a gente todos os dias, deixando aqui a nossa manhã muito mais gostosa. E a gente segue trazendo mais músicas com Zezé Di Camargo e Luciano. Bom dia!

0: Livre, bom dia pra você, 10h46. Sorriso Maroto, Ferrugem, benção a Deus, perdas e danos aqui na programação. Mandar um bom dia pra Érica Fontanina. Sinto sempre ouvindo a programação da Onda. Bom dia, boa sexta-feira pra você também. A Priscila Trindade tá aqui na sintonia. Boa sexta-feira pra você. Obrigado aí pelo carinho. Tem o Eric também aqui. Bom dia pra você, boa sexta. Sextou com tudo. Mandar um bom dia pro Davi, né? Também na sintonia, mandando aí um abraço pro irmãozão, Daniel, todos no trabalho, curtindo a programação da Onda. Obrigado sempre pela participação também. Tá aqui anotado, Juninho dos Ovos, também tá por aqui. Abraço especial, boa sexta-feira pra você. Tem também a Sabrina na sintonia, mandando um beijo aqui pra todos da Onda. Ótima sexta-feira, valeu Sabrina. E juntinho também, deixa eu agradecer aqui quem é que está mandando o WhatsApp aqui. Sócrates, abração pra você aí, a família toda também, nosso muito obrigado pelo carinho. Sextou em mula, boa sexta-feira aí pra você, obrigado. A Jô no Jaraguá também tá por aqui, bom dia especial aí pra todos. Mais uma vez quero mandar aqui os parabéns, né? Um abraço especial aí para o Romeu Protético e a Wanda Podóloga, né? Completando hoje 44 anos de casados. Nosso muito obrigado aí pela sintonia. Parabéns, parabéns. 10h47. Bom dia pra você.
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0: bom dia pra você, 10h59, na programação da Festa da Manhã de Paulo e Paulino, Marília Mendonça, estrelinha, menos a mais champanhe. Mandar um grande abraço, um bom dia especial a toda a equipe, todo o pessoal do Sidão Tech, sempre na sintonia com a gente, né, Sidão? Bom trabalho pra você aí. Quem mais tá por aqui também? Ah, toda a equipe, todo o pessoal do restaurante Vacelos, o Edson, as meninas também na sintonia, na cozinha, curtindo a programação aqui da Festa da Manhã. Abração também a todos do restaurante Irmãos Rodrigues, tá lá o João, tá lá o Rude, toda a equipe também na sintonia com a gente aqui todas as manhãs, deixando a nossa manhã muito mais gostosa aqui, sabendo que tá todo mundo ligado na programação da Onda. E tem também por aqui, sabe quem? A Adriana. Bom dia, Adriana, tudo bem com você? Todo o pessoal no sítio Colônia 1 também, na sintonia, no centro gastronômico, na sintonia, curtindo a programação da Onda, trabalhando, preparando aquele almoço gostoso, delicioso também.
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0: Bora que tem mais informação. Falar do São Paulo que iniciou ontem, né? A instalação do novo gramado do Morumbis após a sequência de shows do cantor britânico Harry Styles. Com o prazo maior até o próximo jogo, né? O clube aproveitou para realizar um processo com foco em melhora na drenagem do campo. O São Paulo só volta a jogar no Morumbis no dia 15 de agosto contra o Curitiba pelo Campeonato Brasileiro. Lembrando que a última partida no estádio foi contra o Boston River, né? Pela Sul-Americana no dia 26 de maio.
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0: É 8 de agosto.
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0: Onda Livre, bom dia, 11:03.
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0: De volta, vamos nessa, abrindo aqui mais uma sequência pra você. Meio-dia, tem Na Onda da Saudade com os clássicos do sertanejo. Agora vamos trazer aqui o resumo da sua novela.
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0: Vamos lá, Papo de Novela, capítulo de hoje, de quem ama, cuida. Logo mais, Adriana teme prejudicar sua condicional quando Pilar ameaça denunciá-la por invasão de domicílio. Rafael exige que Brigitte fique longe de César. Dora expulsa Ademir de casa. Carolina se surpreende quando André termina o relacionamento, hein? Confessando que ama outra mulher. Bruna e Pedro discutem por causa de Carmita. Dora sente-se desconfortável quando Carolina diz que André terminou o relacionamento porque está apaixonado por outra mulher. Ademir pede ajuda a Carmita. Clientes de Ademir desmarcam horários com o advogado e Adriana não consegue fazer com que Helenice se abra com ela. Tudo isso e muito mais, capítulo de hoje da novela das nove, quem ama cuida, aqui no Papo de Novela pra você. Fica sabendo de tudo, né? 11:06, bom dia, tem Luan Santana chegando, te esperando, sempre aqui na Onda. Tá na Onda?

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Wesley Safadão, Rei Vaqueiro, aqui na programação Displicente. Gustavo Lima, Jorge Matheus, Inventor dos Amores e também Max Oliver. Mandar um bom dia aqui pra Tarsila, todo o pessoal na Paulista, na sintonia. Chega junto, bora que sextou hoje, hein? Obrigado pelo carinho, Alice participando com a gente também. Bom dia, bom dia. Bom dia pra Ivone. Chegando por aqui, todo o pessoal na Rua 10 também. Todo mundo na sintonia aqui, ó. Beijo carinhoso, ótima sexta-feira. Obrigado pelo carinho, tamo junto sempre, Ivone. Bora curtir mais músicas. 11:18 agora, Marvila, Ayla e Mandalim, bom dia.

0: Livre, bom dia pra você, 11:28, jeito moleque, sutilmente. Fred Fabrício, te amar é meu talento, também Daniel Henrique Juliano, só dá você na minha vida. Muito mais sucesso pra você, muito mais música. Ó, depois do intervalo, já tem a última sequência aqui da festa da manhã. Vamos trazer mais um papo de novela, hein, gente?
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2: Você sabe que eu nunca
0: escondi nada. Bora com tudo! Sexta-feira, último dia do mês de julho, capítulo de hoje de Coração Acelerado, Agrado apoia João Raul, Ronei afirma Bará que deseja ver Agrado longe de João Raul, Alaor e Zuzu decidem manter o casamento e celebram seu amor, Gael conforta Nayane, Ronei convoca Agrado e Eduarda para uma reunião e apresenta uma proposta internacional. Nayane se esconde e acaba testemunhando aí a reunião sigilosa de Ronei com a dupla. Nayane passa a informação obtida a Thalita e Eduarda se desespera ao descobrir que Thalita divulgou seu segredo. Tudo isso muito mais, capítulo de hoje da novela Coração Acelerado, hein? Depois do intervalo tem mais. Fique ligado, tem seu alusão, sua participação.
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10: Onda Livre, bom dia pra você, 11:33, ó, tem mais ouvintes fazendo aniversário hoje aqui, ó, parabéns a Jaqueline Aparecida, né? Completando mais um ano de vida, parabéns, o Raul Vitor também tá aqui, ó, participando com a gente, Laura Ruda também completa mais um ano de vida, Aline Fernanda, obrigado aí pelo carinho, a sintonia, boa sexta-feira, tá? Daqui a pouquinho temos aqui na onda da saudade com os clássicos do sertanejo. A gente segue trazendo mais músicas também. Continue participando. A qualquer momento tem sorteio de prêmios para você aqui que está participando das promoções da onda.

você tá na onda, tá com tudo, 11:48, olho marrom, Luan Santana aqui na programação da festa da manhã pra você nessa sexta-feira, último dia do mês de julho, né? Pra fechar com chave de ouro, coisa boa fechar o mês, né? Bom, daqui a pouquinho tem Na Onda da Saudade com os clássicos do sertanejo pra você, continue participando, baixe o aplicativo da Onda no seu celular e leve a programação da Onda juntinho com você, né? Bora? E através do aplicativo da Onda você pode participar de todas as promoções também. Boa sorte a todo momento, tem muito mais prêmios aqui durante toda a programação. Agora tem Diego Vitor Hugo, Beijei a Cura, bom dia!

0: Livre, bom dia pra você, 11:55, Gustavo Mioto, pedindo socorro aqui na festa da manhã, pra finalizar mais uma edição. Amanhã tá de volta a partir das 9. Na sequência tem os clássicos do sertanejo aqui, com as melhores de todos os tempos.
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0: Livre, bom dia, 11:57.
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0: Onda Livre, boa tarde pra você, tudo bem? Seja muito bem-vindo aqui na programação da Onda Livre FM, começando mais uma edição na Onda da Saudade com os clássicos do sertanejo, né? Essa viagem no tempo, uma hora direto com as melhores músicas aqui pra você, do jeito que você gosta, sempre com você participando, deixando aqui a nossa tarde muito mais gostosa, né? Bora começar muito bem por aqui, com esse grande sucesso. E aqui tem Bruno e Marrone, tem Chitãozinho e Chororó.

0: Roda Livre, boa tarde pra você. Meio-dia e 15, Mato Grosso e Matias, Edson e Hudson, frente a frente, aqui na programação, na onda da saudade. Coisa boa demais, né? Deixando a primeira sequência, tem muito mais pra você depois do intervalo. Fica ligado, daqui a pouquinho tem o seu alôzão, o seu beijo também, você que tá participando aqui na programação da tarde mais gostosa do seu rádio.
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0: Mais informação, falar do Santos aqui, né? O Santos iniciou a preparação para o confronto contra o Remo pelo duelo de ida das oitavas e final da Copa do Brasil. Os times se enfrentam neste sábado às 9 da noite na Vila Belmiro. Após folga na quarta-feira, o elenco santista se reapresentou na manhã de ontem no CT Rei Pelé. Os jogadores que atuaram por 45 minutos ou mais na Sul-Americana realizaram aí um trabalho físico leve. Cuca comandou aí uma atividade técnica com os demais atletas do elenco. Bom, o Santos terá o último treino antes da partida, que é hoje, né? Vão treinar hoje, quando o Cuca deverá definir a equipe que irá a campo contra o Remo amanhã.
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0: pra você, já de volta por aqui, 12:20, a hora vai passando, vai voando. Vamos pra última sequência aqui, na onda da saudade com os clássicos do sertanejo. Mandar um grande abraço ao nosso amigo Gil Camilo, tá na sintonia, tá esperando esse alusão aqui, né? Abração pra vocês aí, obrigado pelo carinho, Fernandão que tá mandando aqui sempre as mensagens também. Tamo junto, boa sexta-feira. Quem mais tá por aqui também? O Thiago, o Denis também, nosso muito obrigado. Tem a Maria, tem a Raquel na sintonia, beijo carinhoso. Quem mais tá por aqui? A Marlene e a Aparecida também. Simbora, curte mais sucesso.
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Onda Livre, boa tarde pra você. Meio-dia e 34, virou. Christian Ralf aqui na programação, na Onda da Saudade. Coisa boa demais, né, gente? Coisa boa também. Essa dica especial aqui pra você que tá precisando de trabalho, tá afim de voltar no mercado de trabalho, de repente tá aí parado. Vaga para vendedor ou vendedora externo. Atenção, hein? Contrata-se vendedor ou vendedora externo para a cidade de Piracicaba, tá bom? Salário fixo, mais comissão, tem vale refeição também, plano de saúde, tem também o plano odontológico, mas é preciso ter aí seu veículo próprio, tá bom? Encaminhar seu currículo para vagas1053@gmail.com. vagas1053@gmail.com. Tá aí uma grande oportunidade para você, para voltar aí, né? Na sua área de trabalho, você que tá querendo entrar no mercado de trabalho, tá aí uma grande oportunidade, então. Não perca essa chance. Meio-dia e 35, meu povo. Sextou, hein? 31 de julho, último dia do mês de julho. Simbora, que venha o mês de agosto, trazendo muita alegria. Saúde para todo mundo.

0: pra você, meio-dia e 49, Léo Chaves, por causa de você. Também milionário José Rico, Amado Batista, Gustavo Lima aqui na programação e João Mineiro e Marciano, hein? Continua aqui, ó, as melhores, essa viagem no tempo. Boa tarde.
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0: boa tarde pra você, meio-dia e 56. Leandro e Leonardo em Paz na Cama. Lançamento de 1991 há 35 anos atrás, hein? Que recordação, que viagem no tempo, hein? Bora! Acabou por hoje aqui, programação na Onda da Saudade, mas amanhã tá de volta a partir do meio-dia pra você, sempre, sempre com esses clássicos aqui, também, claro, com as lindas regravações, né? Por isso é só você ficar ligado na programação da Onda, que vem muito mais na Tarde da Onda, já já com o Thiago Marquezine, depois do intervalo. A gente se fala amanhã aqui na Onda, siga na sintonia e uma ótima sexta-feira pra você.
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0: Onda Livre, boa tarde. A partir de agora tem eu, Thiago Marquezine.
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0: O Uma ótima tarde pra você, tá no ar mais uma edição da nossa Tarde da Onda. É, chegou, bebê. Bora pra mais uma edição por aqui, sempre com muita música, você ouvinte Onda Livre, que fica comigo por aqui até as 5 horas da tarde pra gente curtir juntinho a melhor programação pra você, ouvinte Onda Livre. Daqui a pouquinho já tem Super Onda, tem informação, tem muito alto astral e, claro, muita música pra você. Bora começar a minha primeira dessa tarde no ar, aqui a Tarde da Onda pra você.

Onda Livre, boa tarde, 1:09, aqui na tarde da onda pra você, tá aí o sucesso de Zé Felipe e Ana Castela, Sua Boca Mente. Por aqui também teve Fala Mansa, Mais Um Dia de Som, Bruno Barreto, Texana 37, só pra gente começar e abrir os trabalhos aqui na tarde da onda, nessa tarde deliciosa pra você, de sexta-feira, finalmente sextou, bebê, que delícia, hein? Ó, deixa eu já mandar um beijão especial aqui no WhatsApp da onda. Para os meus ouvintes que estão participando, interagindo comigo. Boa tarde, Thiago. Ótima sexta-feira, Tarsila do bairro Paulista. E aí, Tarsi, como é que estamos? Um beijo carinhoso para você, Tarsila. Ótima sexta-feira, já um pré-fim de semana aí, né? Delicioso. Beijo carinhoso para você e toda a turma aí na programação. Ligadaço aqui na Onda Livre FM, também a turma ligada com você aí na Paulista, tá bom? Beijo! Tamo junto, deixa eu ver quem mais tá chegando comigo por aqui, curtindo a programação da Onda Livre. Oi, boa tarde, Thiago, Simone, sempre curtindo também. E aí, Si, tudo bem? Beijo carinhoso, é a Simone lá da Simone Calçados, beijo carinhoso pra você, toda a turma aí no bairro Jardim Monumento também, né? Super beijão, Si, obrigado pela participação e um beijo pra toda a equipe aí da Simone Calçados. Valeu! É isso, chegando comigo. Comigo, vem participando pelo 996494351 para você curtir essa tarde deliciosa de sexta-feira. Manda o seu beijo, manda o seu boa tarde, troca essa ideia deliciosa comigo aqui na programação. Que eu mando aquele beijão para você que tá ligado comigo, participando pelo WhatsApp da Onda. 996494351 e sextou, bebê!

0: Onda Livre, boa tarde, 1:16, sorriso, ferrugem, benza a Deus, perdas e danos. Falou pra você, Biafras, também, perfeita, só nossa primeira sequência, tá começando, hein? Fica comigo, depois do break já tem beijo, já tem alô pra galera, então, ó, tá com o celular na mão aí, fácil, pega o zap aí. 996494351, eu vou mandar aquele beijão pra você depois do break, tá bom? Fica comigo que eu volto já.
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0: Onda Livre, boa tarde, 1:21. Já estamos de volta pra você com mais tarde da Onda. Deixa eu mandar beijo pra galera que tá comigo ligadaça aqui na programação, tá participando pelo WhatsApp. Oi, Thiago, boa tarde. Passando para desejar uma excelente final de semana. Valeu, João do Jaraguá. Tá subida, hein, João? Tô sentindo falta de você aqui na tarde da Onda, hein? Beijo, beijo, beijo. Obrigado pela sua participação, viu? Tamo junto, João. Beijo carinhoso. Deixa eu ver quem mais tá curtindo comigo por aqui. Meu querido Júlio César Bueno, de São Manuel. Tarde, Julião. Como é que estamos? Um abraço pra você aí, meu querido. Obrigado sempre pelo carinho, por estar com a gente também aqui na Tarde da Onda. A minha amiga Márcia Nazato, tudo bem, Márcia? Beijo carinhoso pra você. Minha amiga Márcia Nazato, lá de Rio das Pedras, sempre curtindo junto com a gente aqui a programação da Tarde da Onda. Uma excelente tarde de sexta-feira pra você também, Márcia. E um beijão carinhoso aí pra todos os rio-pedrenses. A minha amiga Sandra Arvati também, já chegando por aqui. Como é que estamos, Sandra? Tudo bem? Beijo carinhoso pra você também. Um super beijão na família, no maridão, todo mundo. Obrigado pelo carinho, por estar com a gente aqui na Onda. Fala, mula! Ótima sexta-feira, meu irmão. Sextou, hein? Finalmente! Aquele abraço pra você, mula. Tamo junto, viu? Obrigado sempre pela participação e por estar junto com a gente aqui na Tarde da Onda também. Sextou! Quem mais chegando comigo aqui no WhatsApp da Onda, hein? Oi, boa tarde, Thiago. Aqui é o Augusto. Quero participar do sorteio do Pix. Tô aqui ouvindo. Alô, Augustão. 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Bora curtir Super Onda? É, tem edição, hein? Duas pra gente curtir agora aqui na Onda.
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0: Bora que é 1h23 e a gente começa bem demais com Kleber e Cauã.
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Onda Livre, boa tarde, 1h29, Lucas Borato, do jeito que eu tô, pra você que lembra Cauã, mil adjetivos aqui na Super Onda, hein? Manda boa tarde pra Manu do bairro Chapadão. Alô, Manu, beijo carinhoso pra você, uma excelente tarde de sexta-feira pra você aí, Manu, e toda a turma do bairro Chapadão, hein? Tamo junto, bora que por aqui a música não para, hein? Tem Patrícia e Manuela, sextou aqui na Onda.

0: Onda Livre, boa tarde, tá na onda, tá com tudo, 1h37, Fernando e Sorocaba, até o final aqui na Super Onda, teve Danilo e Davi também, não enche nas minhas gavetas, Patrícia e Manuela, chama o Samu, que delícia, hein? Tarde maravilhosa de sexta-feira pra você que tá ligadaço, curtindo comigo essa tarde da onda. Tarde, Thiago, ótima sexta, sextou, e aí, minha amiga Yara, sextou, do jeitão que a gente gosta, né? Beijo carinhoso pra você, viu, Yara? Um beijão na família toda aí, boa sexta-feira. Um ótimo fim de semana também. Obrigado pela sintonia. Tamo junto. Bora com mais, que a Super Onda não para.
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0: Onda Livre, boa tarde, 1h54, Maiara e Maraíza, Bengala e Crochê aqui na Super Onda. Pra você também, o sucesso de Gustavo Lima, Bala Alojada, Pinguim Magalhães, com Pinguim com Bruna Magalhães, né? Me faz melhor também, aqui na programação da Super Onda, hein? Coisa boa, sempre uma atrás da outra, sem parar. Vamos animar esse trem por aqui, que é sexta-feira.
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0: Sutilmente. Teve Felipe Araújo também, Estranho de Novo, Turma do Pagode. Bora fazer um intervalo, hein? A Super Onda, você lembra, né? São duas edições. Lembrando a você que são duas edições. Logo mais tem mais uma, mas depois do break tem mais músicas. Fica comigo! 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
0: Onda Livre, boa tarde. Por aqui segue Thiago Marquezine. Vamos juntos até às 5. Muito bem, meus amores, 2:07, já estamos de volta para você com mais tarde da Onda. Por aqui vamos abrindo mais uma sequência, animar, curtir juntos até às 5 horas da tarde, as melhores músicas para você aqui na Onda Livre, fechou? Bora de safadão, displicente.
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14: Ah, canção rei. Isso aqui tem que ter sentimento. 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

0: Onda Livre, boa tarde, 12h19. Felipe Rodrigo ignora aqui na programação da Tarde da Onda. Pra você também, Eduardo Costa, imagina eu, Thiaguinho, pensamentos intrusivos. Bora pro break, que é muito rápido. A Tarde da Onda volta já. 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
0: Onda Livre, boa tarde, 2h23. Já estamos de volta para você com mais Tarde da Onda. E vamos seguindo por aqui até as 5 horas com muito mais. Vamos curtir agora sucesso por aqui, música atrás de música, porque por aqui não para. Deixa eu mandar um abração especial aqui pro Zé Manuel, tá curtindo a Tarde da Onda também. Obrigado, Zé. Valeu a sua participação, aquele abraço para você, viu? Bora de pichote no meio do processo.

0: Amanda tá com tudo. Péricles, Ana Castela, simplesmente acontece aqui na programação da Onda Livre. Rolou pra você, Bruno e Marrone, Oceano, Leito e Romário com Zeneto e Cristiano Não Namora, de Brito e Samuel, Romance Rosa, aqui na programação em 105,3. 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
1: Onda Livre, boa tarde, 2h44, já estamos de volta. Eu disse que era rápido, bebê, bora de Super Onda.
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1: Bora que é a segunda edição que vai começar bem demais aqui na programação da sua Onda Livre. Deixa eu mandar um abraço especial aqui pra Érica que tá curtindo. Ela falou que, Thiago, quero que esse Pix venha pra mim, vai ajudar muito. Boa sorte pra você, Érica. Fez sua inscrição lá no site? 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Um beijão lá pra toda a equipe das Cestas e Flores, Cristina Balestieiro. Bora de música!
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2: Boa tarde, 2h56. Saudade conveniente. Menos é mais. E Pablo aqui na programação, hein? Teve Lijance, Cowgirl, também João Bosco e Vinícius. Fim da noite, Rua Leandro. Fofoca do ano. Essa é a tarde da onda. Deliciosa pra você essa tarde. Muito boa pra você que tá ligadaço aqui na programação, ó. Um beijão pra você que tá aí dirigindo ao som da onda, levando a onda livre com você, dando uma carona pra onda aí no seu carro. Obrigado pelo carinho da sua audiência, viu? Por estar conosco aqui na onda livre. Continue na sintonia, principalmente você que é motorista de aplicativo, é taxista, não importa, você que está nos levando aí no seu rádio, no seu carro, escolhendo a Onda Livre como a trilha sonora da sua tarde de sexta, obrigado pelo carinho. Bora com mais, hein? Que agora tem Zé Neto e Cristiano, Cadeira Cativa.
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0: dia aqui na programação da Supernova pra você. Sammy Rico com Zezé de Camargo, Estrada da Vida, que moda, hein? Marcos e Belucci também, Sonho de Todo Casal, teve Jorge, Matheus, Os Anjos cantam e o som do Kaique, Coração Não É de Aço. Essa é a Super Onda, com uma atrás da outra, sem parar, as melhores músicas pra você. Muita alegria, descontração e a sua participação, lembrando, hein? 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

0: Onda Livre, boa tarde, 3:18, aqui na Super Onda, Leonardo, amanhã, pra você também ter com Matheus e Cauã, hein, com a Luana Prado, admita. Gente, se liga, hein? Oportunidade para você, uma dica, hein? Vaga para vendedor e vendedora externo. Contrata-se vendedor ou vendedor externo para trabalhar na cidade de Piracicaba, tá bom? Salário fixo, mais comissão, vale refeição, plano de saúde e odontológico, tá bom? Vou repetir, salário fixo, comissão, vale refeição, plano de saúde e odontológico. É necessário ter veículo próprio, tá bom? Você pode encaminhar o seu currículo para o endereço de e-mail vagas1053@gmail.com. Vou repetir, vagas1053@gmail.com, tá bom? Oportunidade aí de vaga para vendedor ou vendedora externo para trabalhar em Piracicaba e é necessário ter veículo próprio. É só enviar o seu currículo. Combinado? Vamos demais, que agora tem Menos é Mais.
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0: tarde, 3h25, é o embaixadão falando de amor. Gustavo Lima termina comigo antes, teve Menos é Mais também, champanhe. Aqui a gente fecha a nossa segunda edição da Super Onda, né? Sempre duas edições na tarde da onda, todas as tardes, pra você ligado aqui em 105,3, como é bom, né? Bom, gente, bora fazer mais um intervalo muito rápido, na volta tem mais sucesso até às 5 horas, estamos juntos por aqui, tá? Beijão especial aqui pra minha amiga Maria Pereira, tá? Curtindo a tarde da onda também. Super beijo, obrigado sempre pela sua participação, Maria. Tamo junto, sextou, sextou, hein? Bora pro intervalo com informação.
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0: Pois é, a Receita Federal deposita hoje os valores da restituição do imposto de renda para os contemplados no terceiro lote de devoluções de 2026. O crédito bancário será feito para 2.743.200 pessoas, num valor total de R$4.610.000. Segundo a Receita, os contribuintes contemplados neste terceiro lote receberão a restituição com correção na casa dos 2%. Isso em relação ao valor indicado no momento da entrega da declaração, correção que é feita com base na taxa Selic.
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0: Estamos de volta para você, 3:30 aqui na Onda Livre com a melhor programação da sua tarde. Bora com mais tarde da onda, hein? Deixa eu mandar um abração especial aqui no WhatsApp, participando comigo, minha amiga Priscila, tudo bem? Olá, Thiago. 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Toda sexta tem Sexta na Onda, fechou? Vambora, que a música não para por aqui. Paula Fernandes, Amar de Novo, 3:30.

0: 104, Jean e Giovanni, Bruno e Marrone, me faz te odiar, aqui na programação da sua tarde da onda. Pra você também rolou aqui o sucesso de Verrugem, Arrependidaço, Paula Fernandes, Amar de Novo. Bora que bora, né? Com muito mais sucesso pra você aqui na programação. Aqui, ó, não falei que a minha amiga ouvinte aqui, a minha amiga Priscila Trindade, tá esperando, né, Priscila, o Pix? Beijo pra você, Pri, boa sorte aí, viu? Quem mais? Um beijão aqui pra minha amiga Aretuza também, já tá ligada aqui na tarde da onda. Valeu, Aretuza, obrigado pela participação. Alô, meus amigos de Tietê. Boa tarde, Tiago. Hoje é aniversário de casamento, 44 anos. Ah, oh, beleza, hein? Mandar um abração aqui, então, pra galera lá do Laboratório de Prótese Ana Paula, Romeu Protética, Wanda Podóloga de Tietê. Ô, meu amigo, manda aqui o nome do casal, hein, Romeu? É o Romeu e quem? Manda o nome da esposa aqui pra eu poder também mandar um beijão pra ela, tá bom? Mas, ó, 44 anos, que exemplo, hein? 44 anos de casado. Deixa eu até ver aqui, é bodas do quê? Ó, os 44 anos de casamento são comemorados com as bodas de carbonato. É um símbolo de resistência, da estabilidade e da solidez de uma longa união. Oh, beleza, hein? Parabéns, Romeu. Beijo carinhoso aí, tá bom? E você e na esposa, que venham muitos mais anos aí de casamento pra você e sua esposa. E vê que você mandar o nominho dela aqui, eu já mando um beijo especial pra ela também, fechou? E um beijão pras meninas aí no laboratório de prótese, né? Ana Paula, você, o Romeu e também a Wanda Podóloga, a turma lá em Tietê. Tamo junto! Hora de música, que aqui não para. Tem Simone Mendes, Erro Gostoso.
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Onda Livre, boa tarde, 3h51 aqui na programação. Sucesso em Bruno Marrone, Vida Vazia, teve Michel Teló, aí a Roça Vence, o som da Simone Mendes, Erro Gostoso. 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Adorando as figurinhas aqui que o pessoal tá mandando no WhatsApp da Onda, querendo o Pix, né? Aguenta aí, meu povo, logo mais tem sorteio, hein? Vamos com mais músicas, que tem Marvila chegando, Nike Shortinho.

Onda Livre, tá na onda, tá com tudo. 3h56, aqui na onda, Jéssica Reis, Luiz Paulo e Léo. É desejo de amar. Teve também Marvila por aqui com Ayla, Nike Shortinho. Bora virar mais um break? Tarde da Onda, volta já. Fica comigo, sai daí não. 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
13: Onda Livre, boa tarde. Por aqui segue Thiago Marquezine. Vamos juntos até às 5 aqui na onda. 4:01 e a tarde da onda que está de volta para você aqui em 105,3, hein? Bora com mais sucessos. Daqui a pouquinho tem sorteio, vai lá pro nosso site, app, face ou insta, a promoção faz um pix aí, onda. Vem aí, hein? Antes da gente fechar a tarde da onda, eu vou liberar mais R$150 no pix aqui na Onda Livre. E ainda, promoção toda sexta tem sexta na onda, fechou? Agora tem música, Murilo Rufi.
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1: Já estamos de volta com Mais Tarde da Onda. Seguimos por aqui até as 5 horas com muito mais sucessos. 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

0: sempre, boa tarde, 4h43, aqui na programação da Tarde da Onda pra você. Tá aí o sucesso, hein? Frente, Fabrício, te amar é meu talento. E é o seguinte, bora de sorteios, hein? Promoção, faz um Pix aí, Onda.
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0: Bora que tá saindo R$150 no Pix pra você aqui na Onda Livre, nessa tarde de sexta-feira. Obrigado a todo mundo que participa sempre, né? Infelizmente a gente só sorteia um ouvinte por semana, então muita gente concorre, torce, né? Pra poder ganhar. Mas ó, nesta sexta-feira vai pra você. Kátia Oliveira, final do telefone 58, no bairro Nova Piracicaba. Parabéns, Kátia! Kátia Regina Oliveira, final do telefone 58, no bairro Nova Piracicaba, faturou R$150 da promoção Faz um Pix aí, Onda. Parabéns, viu, Kátia? Se liga aí no seu WhatsApp que a produção entra em contato com você solicitando o código, aliás, ou sua chave Pix, né? Para poder fazer a transferência para você dos R$150. Parabéns, viu? Obrigado pela sua participação. Já emendando um prêmio no outro, promoção toda sexta tem Sexta na Onda, saindo agora para você uma linda e deliciosa sexta. Essa vai para você, Ana Paula Novaes, final do telefone 16, do bairro Água Branca, em Piracicaba. Parabéns, Ana, faturou, hein? Esse prêmio já é seu, se liga no seu WhatsApp também, que a equipe Cristina Balestiero entra em contato com você para que possa entregar aí na sua casa mais uma linda e deliciosa cesta de café da manhã. Semana que vem tem mais um sorteio, é só você participar pelo site, app, face ou insta, faça sua inscrição e boa sorte! Bora de Giovanni, mil corações!

0: fechando essa edição da Tarde da Onda. Obrigado pelo seu carinho e pela sua companhia. Na sequência, vocês ficam muito bem acompanhados com o Cheba Show chegando para comandar o Rancho da Onda. Beijo carinhoso para você e até amanhã.
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18: Onda Livre, 5 horas e 1 minuto. Cheguemos, cabocada. Cheguemos firme no batidão. Mais uma edição. Este é o nosso Rancho da Onda. O programa mais grosso que pescoço de baleia. De agora estaremos prosseguindo com vocês até as 8 da noite. 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E vamos por aqui, firme mesmo, hein? É, aqui não é no soluço e cai descosta, não. É, é o batidão do nosso rancho, Casminhoca Antiga, Casminhoca Moda. Pra começar, sempre tem um destaque do Modão da Onda. E hoje não vai ser diferente. Seu C, se o C, erguendo o volume aí, ó. Modão.

0: Sempre, compadre, 5 horas e 14 minutos. Bruno Barreto e a Texana. Caboquim, pra nós ir embalando com o nosso Rancho da Onda, né, rapaz? Brutalidade máxima por aqui, rapaz. 19996494351. Vai proseando aqui junto com a gente no nosso programa Perdido que nem pulga em urso, hein? 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Daqui a pouquinho vou falar das marmitas ultra congeladas.
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6: Onda Livre, meus compadres. 5:20 Bruto, velho. Nós já estamos de volta, prosseguindo o nosso batidão. Lembrando que às 6 horas. Tem a Ave Maria do Rancho, depois nós tem trucada ainda hoje por aqui, né? Claro que você dá tempo de participar com a gente, inclusive você já baixou aí o aplicativo da Onda no seu celular, pra você curtir Onda Livre, vai viajar final de semana, pode estar curtindo a Onda aí no seu celular, baixa aí que é de grátis, tem pro iPhone, tem pro Android e de muito mais, né? Muito bom. Também quero dizer pra vocês, você que tá carecendo uma labuta, tá procurando, então tem vaga para vendedor ou vendedora, né? Contratando-se para a cidade do Piracicaba, com salário fixo, mais comissão, mais vale refeição, plano de saúde odontológico incluso também. Carece de ter o seu veículo próprio, carece de ter muita vontade de prosperar na vida também. Encaminha aí o seu currículo para o vagas 1053@gmail.com.

0: 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Eita, trem bruto demais da conta, rapaz. Seguinte, cabocada, aqui o nosso rancho tem sempre pra vocês muito mais dica bacana, muito mais informação e muito mais que vem chegando. Nesse momento, vou chamar este caboclo bruto. Ele não inventou a lâmpada, mas sempre tem ideias brilhantes por aqui. O meu amigo Thiago Marquezinho, que vem chegando, em breve estará de férias também. Fala, Thiago Bastardi!
1: Fala, meu caro querido amigo Sheba Show, boa tarde pra você. 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

0: Vamos dar livre com o Padre Velho, 5 horas 37 minutos. A Bia Frazo por aqui, bruto, tudo bruto. Também teve o compadre Daniel, destaque do modão da onda pra você e o menino da porteira, uai. As mil moda é por aqui mesmo. Daqui a pouquinho também tem a Ave Maria do Rancho, né?
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0: Onda Livre farta 20 para 6, boa tarde,
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13: Olá, livre meus compadres, 5h42, já estamos de volta, proseando com você, aí o César participando com a gente por aqui também, obrigado Bruto do Bruto, a Marilene também tá curtindo a nossa programagem, os amigos no Santa Terezinha, Caboquim. Vamos trazer marca antiga pra vocês nesse momento aqui, essa é de arrancar a carça pra cabeça, bora apreciar?

0: Calibre, compadre, 5:54, Max Olive, depois do intervalo, Ave Maria do Ram.
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0: Olá, Livre Cabocada, 5:58, boa tarde.
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0: Onda Livre Cabocada, 6 horas em ponto. Ave Maria do Rancho da Onda.
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0: Madrid, compadre, 6:16, Marília Mendonça, te amo, Mike, que posso dizer, Cremim, chameguismo no rancho, porco surto, é, depois do intervalo tem a nossa trucada aqui, né? 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
0: Agora 6:18, noite pro Sebro.
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0: Tô bem, cabocada bruta, é hora da nossa trucada, o nosso Truco do Rancho tá chegando, trazendo pra vocês o 7 Ur de hoje. Bora apreciar? Wesley, safado, hein?
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0: Segundo tu és o Safadão e agora o Espadi, hein? Maiara Camaraíza.
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2: Existe uma teoria que se chama 90-10, onde uma pessoa tem 90% daquilo que você procura em alguém, só que você foca naqueles 10% que falta. Aí você sai pra rua, se aventura e realmente você encontra aqueles 10%, mas não se deu conta que perdeu os 90%.

0: Livre compadre, 6:28 minutos, Maiara Camaraíza, tá chegando 7 copas de hoje, não é? Simone Mendes, hein?
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0: que tem, Bru.
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0: livre, compadre. 6:58, Zezé do Camargo, mais o Luciano, Antônio Marco, como que vai você, Cremim? É, pra fechar aqui mais uma hora do nosso Rancho Down.
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0: Onda Livre Cabocada às 7 horas, hein? E a Voz do Brasil será retransmitida a partir das 8 da noite aqui na Onda Bruto do Bruno.
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0: Na Livre Cavalcada agora, 7:32, bruto do bruto, estamos de volta no nosso rancho mais cremoso, né? Abraçar aqui minha amiga Adriana, meu amigo Otávio também, toda a equipe lá do sítio Colônia 1, né? Obrigado aí, sempre a parceria com a gente aqui, estão lá trabalhando, curtindo a onda nesse momento também, hoje tem jantar ali na praça de alimentação, né? Pode chegar lá no Pé do Ídio, os amigos do sítio Colônia 1 tá lá te esperando você também. E amanhã, sabadão e domingão, também no Arte da Serra. O que mais aqui, ó? Minha amiga Branquinha e o Sene, né? Curtindo aqui a onda. Saúde aí pra vocês, viu? Pediram aqui a cantiga, já vamos sapecar também. Que mais aqui, ó? O pessoal, o Robson, o São Carlos, mandando pra todos os primos deles, os veronés, né? Tão curtindo a onda também. Abraço pra você aí, Robson. Abraço pra você, Michelzinho Góes também. Tá apreciando por aqui, agradecido. Meu amigo Mula, fala Mulão. Como é que tá aí, Bruto do Bruto? Abração pra você também, meu compadre. Vamos sapecar então aqui, né? Um César Menotti e Fabiano. Lá pra minha amiga Branquinha que tá curtindo então.

0: Puta do rancho de hoje, o tanto que é bom nós poder prosear com vocês, né? Antes, uma abração especial aqui também, é a Mariana, curtindo lá no Javari. Eita, obrigado, turma! Fiquem com Deus! Vou deixar aqui a saideira pra vocês. Amanhã estaremos de volta bem cedinho, a partir das 5 da manhã. O nosso Memória Sertaneja aqui no Rádio Brasileiro do Brasil, né? Saideira, obrigado, turma. Fiquem com Deus. Até amanhã, porco sortou.
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0: Está no ar a Voz do Brasil. As notícias do governo federal que movimentaram o país no dia de hoje.
1: Olá, boa noite.
2: Boa noite para você que nos acompanha em todo o país.
1: Sexta-feira, 31 de julho de 2026.
2: Vamos ao destaque do dia.
1: Combustível renovável.
2: Gasolina com 32% de etanol começa a valer amanhã. Claudimário Carvalho.
3: De acordo com estudos técnicos, os veículos apresentam funcionamento adequado sem impactos relevantes no desempenho ou nos sistemas de combustível.
1: Educação. Professores e estudantes da rede pública de ensino podem acessar livros didáticos em formato digital.
2: São mais de 2.800 obras que podem ser acessadas pela conta gov.br. Natália Kuslick.
4: O catálogo reúne obras didáticas e literárias e abrange desde os anos iniciais do ensino fundamental até o ensino médio.
1: E hoje nós vamos falar sobre uma arte que é patrimônio cultural brasileiro.
2: Poesia pendurada no barbante, rima perfeita que conta as histórias do povo e do dia a dia do sertão. É o cordel.
1: O projeto quer valorizar a atividade no país. Graziele Bezerra.
5: A iniciativa prevê atividades como seminários, tratamento de acervos e apresentação de cantadores, poetas e xilógrafos.
2: Hoje, na apresentação da Voz do Brasil, Luciano Seixas e Mariana Jungmann.
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2: A Caixa Econômica Federal conclui hoje o pagamento do lucro do Fundo de Garantia por Tempo de Serviço, o FGTS.
1: Quem tem direito já pode consultar o valor de recebimento.
2: Nós vamos conversar agora com a repórter Luana Karen, que vai explicar pra gente como funciona essa distribuição.
1: Luana, boa noite. Fala pra gente então, desde quando é feita a repartição do lucro do FGTS?
6: Boa noite, Mariana, Luciano. Boa noite aos ouvintes da Voz do Brasil. Olha, desde 2016, o Fundo de Garantia por Tempo de Serviço, o FGTS, distribui parte do lucro obtido com aplicações em áreas como habitação, saneamento, infraestrutura e títulos públicos federais. A repartição é definida pelo Conselho Curador do Fundo, que estabelece tanto o percentual do lucro a ser distribuído quanto o índice usado para calcular quanto cada trabalhador recebe.
2: E como é que ficou a distribuição neste ano, Luana?
6: Olha, Luciano, neste ano o índice definido foi de 0,01868341. Para calcular o valor que irá receber, o trabalhador deve multiplicar o saldo existente na conta do FGTS em 31 de dezembro de 2025 por esse índice. Mas eu vou dar um exemplo para ficar mais fácil. Quem tinha R$ 10 mil de saldo naquela

0: aqueles trabalhadores que não têm mais vínculo empregatício, mas são beneficiados também, né, por essa distribuição de resultado. É só ele entrar no APPS, entrando do FGTS, constatar qual é o seu saldo, os trabalhadores e as trabalhadoras receberão essa distribuição de resultado nas suas contas através de uma correção do valor do saldo.
1: Agora, Luana, e o trabalhador pode sacar esse dinheiro já imediatamente?
2: Não, Mariana, só nos casos previstos em lei. É importante lembrar que o dinheiro creditado como repartição do lucro segue as mesmas regras do FGTS, ou seja, ele só pode ser sacado em situações como a compra da casa própria, demissão sem justa causa, aposentadoria ou doenças graves. O valor foi creditado na conta do FGTS de pouco mais de 138 milhões de trabalhadores e pode ser conferido no aplicativo FGTS ou pelo Internet Banking da Caixa para quem é cliente do banco. Mariana e Luciano.
3: Obrigado, Luana, pelas informações ao vivo aqui na Voz do Brasil.
1: Passa a valer amanhã a gasolina com percentual obrigatório de 32% de etanol.
3: A medida entra em vigor por um período de 180 dias, prorrogáveis por mais 6 meses.
1: Baseada em estudos técnicos com veículos leves e motocicletas, a alteração amplia o uso de combustível renovável.
3: Além de reduzir a necessidade de importação de gasolina e reforçar a segurança energética nacional.
4: O governo do Brasil publica a resolução que institui temporariamente a gasolina E32 e a nova mistura começa a valer neste sábado, 1º de agosto. Com a mudança, o percentual obrigatório de etanol anidro na gasolina sobe de 30% para 32% em todo o Brasil. A medida tem validade inicial de 180 dias, com possibilidade de prorrogação por mais 6 meses. Segundo o Conselho Nacional de Política Energética, a alteração busca ampliar o uso de combustível renovável produzido no país, reduzir a necessidade de importação de gasolina e reforçar a segurança energética nacional. A decisão é baseada em estudos técnicos que avaliam veículos leves e motocicletas movidos exclusivamente a gasolina. Os testes analisam partida, aceleração, dirigibilidade, emissões e durabilidade dos componentes. De acordo com o relatório, os veículos apresentam funcionamento adequado, sem impactos relevantes no desempenho ou nos sistemas de combustível. A resolução também estabelece que a adoção definitiva da gasolina E32 ou de misturas superiores vai depender de novas avaliações.
5: Claudimário Carvalho, para a Voz do Brasil.
1: Obras didáticas e literárias na palma da mão. É o Programa Nacional do Livro e do Material Didático Digital.
3: Saiba agora como acessar livros da rede pública pela internet.
6: Uma plataforma permite que professores e estudantes da rede pública de ensino acessem livros em formato digital. O catálogo reúne obras didáticas e literárias e abrange desde os anos iniciais do ensino fundamental até o ensino médio. Como destacou Fernanda Pacobaíba, presidente do Fundo Nacional de Desenvolvimento da Educação.
7: Hoje, o nosso PNLD Digital reúne um acervo com mais de 2.800 obras, entre os livros didáticos e literários de diferentes etapas da educação básica. O leitor digital também conta com recursos de acessibilidade e personalização, como ajuste de contraste, espaçamento e navegação.
6: A avaliação das obras é realizada por professores especialistas do Banco de Avaliadores do Programa Nacional do Livro e do Material Didático, selecionados por uma comissão técnica. Os materiais didáticos de cada etapa de ensino se renovam a cada 4 anos. O acesso à plataforma pode ser feito pelo endereço pnld.fnde.gov.br com login realizado via gov.br. Reportagem Natália Koslick.
1: Na segunda-feira, começa a campanha de multivacinação para crianças e adolescentes menores de 15 anos.
3: Pais e responsáveis devem levar os jovens até a unidade básica de saúde para atualizar a caderneta de vacinação.
1: E atenção para quem mora nas cidades de São Paulo, Guarulhos e São Bernardo do Campo.
3: O Ministério da Saúde recomenda que os habitantes dessas cidades, com idade entre 0 e 59 anos, tomem vacina contra sarampo.
1: Até o dia 28 de julho, o Brasil confirmou 17 casos de sarampo nesses municípios de São Paulo. E a melhor forma de prevenir a doença é a imunização.

0: Confira na reportagem de Pablo Mundim.
1: O sarampo é uma doença causada por um vírus e transmitida pelo ar. Os primeiros sintomas costumam ser febre alta, tosse, coriza, olhos avermelhados e mal-estar. Depois de alguns dias, aparecem manchas vermelhas que começam no rosto e se espalham pelo corpo, como explica o Dr. Thiago Cavalcante, médico de família.
2: Ele é um dos agentes mais contagiosos, porque geralmente uma pessoa que tem um vírus no seu organismo tem a capacidade de transmitir para até 18 pessoas ao seu redor. E o vírus pode ficar até 2 horas no ambiente ali circulando, né? Então isso ainda aumenta ainda mais a chance de ocorrer a transmissão. E basicamente os sintomas assim, lembra muito um quadro gripal. Aí logo depois, poucos dias obviamente, surgem as manchas vermelhas pelo corpo.
1: Mesmo com a eliminação da circulação contínua do vírus no Brasil, novos casos ainda podem surgir quando o sarampo é trazido de outros países. Por isso, especialistas reforçam que manter a vacinação em dia continua sendo a forma mais eficaz de evitar novos surtos. A vacina contra o sarampo é oferecida gratuitamente pelo SUS e faz parte do calendário nacional de vacinação. Na rotina, as crianças recebem 2 doses, aos 12 e aos 15 meses de idade. Em situações de circulação do vírus, como ocorre atualmente nas cidades paulistas de Guarulhos, São Bernardo do Campo e São Paulo, a recomendação do Ministério da Saúde é a oferta da vacinação contra sarampo para todas as pessoas de 6 meses a 59 anos de idade, de forma indiscriminada, que moram nesses municípios. O Dr. Thiago Cavalcante reforça que a vacinação é fundamental para combater o vírus.
2: A ideia, fazendo até um comparativo, por exemplo, com incêndio, né? É que não surja a faísca que vai acender aquele incêndio. Então, por exemplo, se a população da cidade estiver vacinada, o vírus chega, pode até chegar, mas ele não encontra quem infectar, porque o nosso organismo, né, vai estar ali com uma barreira de proteção bem ativa. E o vírus morre ali. E é o que a gente chama até da imunidade coletiva, da imunidade de rebanho.
1: O sarampo pode ainda causar complicações graves, como pneumonia, inflamação no cérebro e até levar à morte, principalmente em crianças pequenas e pessoas com baixa imunidade. Quem não sabe se recebeu todas as doses pode procurar uma unidade básica de saúde para verificar a caderneta de vacinação. Reportagem Pablo Mundim.
3: Quem se inscreveu no FIES já pode checar se conseguiu o financiamento estudantil.
0: O prazo para confirmar as informações vai até a semana que vem.
3: E quem não foi selecionado já está na lista de espera para aguardar as próximas chamadas.
4: Nesta edição do FIES, o Fundo de Financiamento Estudantil, foram disponibilizadas 75 mil vagas em mais de 1.200 instituições de ensino. Com os resultados divulgados nesta quinta-feira, os pré-selecionados já podem completar as informações de suas inscrições até a próxima terça-feira, 4 de agosto. Quem não foi selecionado vai automaticamente para a lista de espera. E as novas chamadas serão realizadas entre 7 de agosto a 24 de setembro. O FIES concede financiamento a estudantes de graduação em instituições privadas que aderirem ao programa e que tenham avaliação positiva no Sistema Nacional de Avaliação da Educação Superior. Os estudantes podem conferir se foram selecionados no endereço acessounico.mec.gov.br/FIES. E para complementar as informações, acessar FIES Seleção, sem cedilha, aluno.mec.gov.br. Edinaldo Júnior para a Voz do Brasil.
0: Atenção, candidatos do Concurso Público Nacional Unificado, CNPU 2.
3: O Ministério da Gestão, Inovação e Serviços Públicos publicou no Diário Oficial da União de hoje nova classificação para recompor vagas remanescentes, não preenchidas e provimento de vagas adicionais.
0: Ao todo, são 702 pessoas classificadas, sendo 242 em vagas remanescentes e 460 em vagas adicionais.
3: Os convocados abrangem o INSS e o Ministério da Gestão e da Inovação e Serviços Públicos.
0: Os classificados devem acompanhar as próximas publicações para consultar procedimentos, prazos e orientações das próximas etapas do concurso.
3: Para saber mais, acesse gov.br/gestão/fique-por-dentro.
0: Ter documentos importantes na palma da mão facilita a vida de milhões de brasileiros e evita deslocamentos desnecessários.
3: Pela conta gov.br é possível acessar gratuitamente certidões e comprovantes usados para solicitar benefícios sociais, participar de concursos públicos e resolver diversas pendências de forma rápida e digital.
5: Você que tem a conta GovBR não precisa sair de casa para pegar uma série de documentos. Vários deles são muito importantes, por exemplo, para pedir o Bolsa Família, o Benefício de Prestação Continuada, BPC, a Tarifa Social de Energia Elétrica, para acessar o Minha Casa Minha Vida e outras políticas públicas federais. São mais de 10 certidões disponíveis para você baixar de graça pelo seu celular, tablet ou computador. Uma delas é a certidão do cadastro único, que é essencial para o Bolsa Família, a isenção de taxas em concursos públicos e a carteira do idoso. No GovBR você ainda pode baixar a certidão da pessoa com deficiência, documento fundamental para o sistema de cotas nas universidades, escolas técnicas e empresas. Essa certidão também é exigida para a pessoa com deficiência pedir o BPC. Se você pretende se inscrever num concurso público, vai precisar da certidão de quitação eleitoral. Ela está entre as que podem ser baixadas na plataforma GovBR. Também é possível pegar a Carteira Nacional de Vacinação, o Cartão Nacional de Saúde, o Certificado de Antecedentes Criminais, a Certidão de Situação Cadastral do CPF e do CNPJ. Nessa mesma lista estão disponíveis as certidões negativas de débito da pessoa física, pessoa jurídica e do imóvel rural. Para acessar os documentos, você entra no aplicativo GovBR ou no site gov.br e clica em Atalhos GovBR. Depois, é só olhar a lista de certidões e baixar a que estiver precisando. Reportagem Carlos Oliveira.
0: Os CNPJs, que até hoje tinham apenas números, agora também poderão ter letras.
3: O primeiro CNPJ alfanumérico foi emitido hoje.
0: A ideia é garantir a continuidade das combinações no país.
6: O CNPJ, que identifica empresas, organizações e instituições, está de cara nova. Agora, pode conter também letras e não apenas números. É o chamado formato alfanumérico. A Receita Federal emitiu o primeiro CNPJ desse tipo, com letras e números, nesta sexta-feira. O novo padrão amplia a capacidade de inscrições nos próximos anos e não impacta os CNPJs já existentes, que continuam válidos. O modelo alfanumérico também não altera os direitos, obrigações ou a situação cadastral das pessoas jurídicas já existentes. Novos CNPJs ainda podem ser emitidos apenas com números, já que o limite do sistema ainda não foi esgotado. Empresas que usam CNPJ em seus processos devem verificar se os sistemas estão preparados para receber e validar códigos alfanuméricos. A Receita Federal informou que a emissão de CNPJs neste modelo será gradual e que vai acompanhar a transição. Graziela Mendonça para a Voz do Brasil.
3: Amanhã é dia do cordelista. Você conhece essa arte brasileira?
0: A literatura de cordel faz parte da identidade cultural e carrega histórias, tradições e saberes populares passados de geração em geração.
3: Um projeto lançado no Ceará tem o objetivo de fortalecer a preservação e a difusão dessa manifestação artística por meio de atividades de formação, pesquisa e valorização de cordelistas e xilógrafos.
0: Vamos conhecer mais na reportagem de Graziele Bezerra.
7: O trabalho de um artista popular atraiu a atenção do professor Alex Canuto de Melo para o cordel. Mas o sangue nordestino também teve voz no nascimento de Sabiá Canuto, filho de maranhense com piauiense, neto de sanfoneiro, que além de professor, é poeta e cordelista.
8: Então eu fiquei encantado naquele momento, conhecendo o mestre do Pif com o cordel.
9: É galinha, pato, peru, pavão em má virtude, lá vai eu fui, de avô pra neto.
8: E ele me instigou a buscar me enveredar nesse caminho da poesia popular, do cordel e achar o meu caminho também a partir daí.
7: A literatura de cordel é considerada bem cultural imaterial pelo Instituto do Patrimônio Histórico e Artístico Nacional, IFAM, desde 2018. O nome cordel vem dos cordões ou barbantes, onde os folhetos ficavam pendurados para serem vendidos em feiras. Essa expressão artística teve forte expansão no Nordeste do Brasil, a partir do final do século XIX. Poesia rimada, métrica perfeita. Para o professor professor Sabiá, um saber que precisa ser conhecido e preservado.
8: Então, através desse brinquedo que é o cordel e essa diversão, né? E você poder declamar, por exemplo, admiro o pica-pau no galho do angico, passo o dia inteiro, taco-taco, tico-tico, não sente dor de cabeça nem quebra a ponta do bico. Então, sem dúvida nenhuma, a gente precisa ampliar ainda mais esses acessos à literatura de cordel, né? A essa disseminação dessa cultura, né? A valorização dessa cultura.
7: Um projeto chamado Escola Brasileira de Literatura de Cordel e Xilogravura, lançado em Juazeiro do Norte, quer promover e valorizar ainda mais essa manifestação cultural. Para isso, a iniciativa do Ministério da Cultura, em parceria com as universidades regional e federal do Cariri, no Ceará, prevê atividades como seminários, oficinas, tratamento de acervos e apresentação de cantadores, poetas e xilógrafos, como explica Fanca Santos, coordenadora do projeto.
10: Serão aulas e espetáculos, nós teremos um congresso internacional de acervos muito importante, o tratamento técnico de todo um acervo que já está na UFCA, de Pedro Bandeira, Renato Casimiro, meu próprio acervo, entre outros, e vamos lançar uma linha de moda da Xilo, né, pensando na economia criativa.
7: As atividades devem acontecer até maio de 2027. A programação e informações sobre como participar serão divulgadas no perfil do Instagram, @escolabr de cordel e xilogravura. Reportagem Graziele Bezerra.
3: Mais do que museus, pontos de memória são espaços criados por comunidades para contar e guardar a sua própria história.
0: Essas iniciativas podem ser certificadas e habilitadas para a obtenção de apoios, financiamentos e parcerias.
3: A certificação como ponto de memória é uma titulação concedida pelo IBRAM, o Instituto Brasileiro de Museus.
11: A 40 quilômetros de Brasília, o Centro Histórico de Planaltina reúne casarões, praças e a Igrejinha de São Sebastião. Há também um museu histórico, onde é possível conhecer objetos e o modo de viver dos habitantes do final do século XIX. Todo o centro relembra a história do município, que antes de ser incorporado ao DF, pertencia a Goiás e já era um núcleo urbano mesmo antes da vinda da capital para o centro do país. Simone Macedo, presidente e fundadora da Associação dos Amigos do Centro Histórico de Planaltina, detalha o que é possível encontrar no local.
12: Além dele contar a história até os dias de hoje, Planaltina DF, ele tem também as atividades artísticas, como montagem de exposições e também um dos principais eventos de arte contemporânea fora do eixo Brasília, né? É um ponto para que você chegue e viva o local como uma casa da época, né?
11: O Centro Histórico de Planaltina é considerado um ponto de memória, ou seja, uma iniciativa reconhecida por preservar e valorizar a história, a cultura e as memórias de um território ou grupo social. Raquel Teixeira, coordenadora de Museologia Social do IBRAM, explica qual o diferencial desses espaços.
13: Diferentemente de um museu tradicional, que tem a sua atuação baseada naquele tripé edifício, coleção ou acervo, né, e público, os pontos de memória desenvolvem processos museológicos que são baseados na relação território, memória e comunidade. Então a gente está falando de uma gama aí de processos museológicos que se dão fora dos ambientes museais tradicionalmente reconhecidos, né? São experiências que elas nascem do próprio protagonismo da comunidade.
11: Para um lugar ser reconhecido como ponto de memória, é preciso provar que a entidade responsável desenvolve programas, projetos e ações de museologia de caráter social. Com a certificação, o ponto de memória passa a estar apto a participar de políticas e instrumentos previstos para esse tipo de iniciativa, como explica Raquel Teixeira, do IBRAM.
13: Que pode favorecer a participação em editais, em parcerias com instituições públicas e privadas. É claro, observadas as regras específicas de cada um desses instrumentos, né? E é também uma ferramenta importante para que os pontos de memória possam se conhecer uns aos outros e, a partir daí, se envolverem em ações conjuntas, em parceria, fazerem cooperações.
11: Por meio de uma plataforma online, é possível cadastrar um projeto para certificação e acompanhar o processo desde a etapa de inscrição. E a população pode ter informações detalhadas sobre o histórico de atuação de cada um desses locais. O endereço é pontosdememoria.museus.gov.br. Reportagem Márcia Fernandes.
0: O prazo final para atualizar o cadastro destinado à concessão da licença de aquicultor foi prorrogado até 31 de dezembro de 2026.
3: A atividade pode ser realizada em águas marinhas, rios e lagos.
0: Entre as espécies cultivadas estão peixes, camarões, algas, rãs, peixes ornamentais, ostras e mexilhões.
3: A licença permite o trabalho dentro da lei, a comercialização sem riscos de multas e é requisito para obtenção de crédito rural.
0: Quem explica é a secretária nacional de aquicultura do Ministério da Pesca e Aquicultura, Fernanda de Paula.
14: Além de dar segurança jurídica à sua atividade, o RGP Aquicultor, ele facilita a venda do pescado produzido para a indústria de beneficiamento e também para exportação. E como funciona a atualização agora? As nossas superintendências federais de pesca e aquicultura nos estados continuam recebendo, analisando e dando andamento normal aos processos de concessão e renovação da licença. Além disso, as regras relativas ao monitoramento obrigatório da aquicultura e aos trâmites antigos de renovação estão temporariamente suspensas, garantindo um período tranquilo de transição para o produtor.
3: Mais informações na página do Ministério da Pesca em gov.br/mpa.
0: E essas foram as notícias do governo federal.
3: Uma realização da Secretaria de Comunicação Social da Presidência da República.
0: Com produção da empresa Brasil de Comunicação.
3: Fique agora com as notícias do Poder Judiciário e do Congresso Nacional. Boa noite, bom fim de semana.
0: A gente volta na segunda-feira. Boa noite.
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17: STF suspende cobrança de mais de 255 milhões de reais em uma disputa judicial entre Petrobras e uma empresa de engenharia. TSE realiza entre 3 e 9 de agosto a primeira edição da Semana Nacional do Sistema Eletrônico de Votação. STJ define que revisão administrativa pode cancelar benefício previdenciário por incapacidade concedido judicialmente. Boa noite, eu sou Marcela Luiza. O Supremo Tribunal Federal suspendeu a cobrança de mais de 255 milhões de reais em uma disputa judicial entre a Petrobras e uma empresa de engenharia. A decisão envolve a forma como o valor da dívida deve ser corrigido. Judite Aragão.
18: A discussão é sobre o índice usado para atualizar o valor da condenação. A empresa FDS Engenharia de Óleo e Gás defendia que a dívida fosse corrigida pelo IPCA, com um acréscimo de juros de 1% ao mês. O Tribunal de Justiça do Rio de Janeiro concordou com esse cálculo. A Petrobras recorreu ao STF. A empresa alegou que a correção deveria ser feita apenas pela taxa Selic, como já definiu o Supremo em outros julgamentos. Com esse critério, o valor da dívida é de 237 milhões e 800 mil reais, quantia que já foi depositada em juízo. A diferença entre os dois cálculos passa de 255 milhões de reais. Ao analisar o caso, o ministro Alexandre de Moraes afirmou que, quando a sentença não define qual índice de correção deve ser usado e apenas faz referência à lei, deve ser aplicada a taxa Selic. O ministro lembrou que a Selic já inclui correção monetária e juros de mora. Por isso, ela não pode ser somada a outros índices. Como a sentença original não estabelecia um índice específico de atualização, Alexandre de Moraes suspendeu o cumprimento da decisão até o julgamento definitivo do processo.
17: Tribunal Superior Eleitoral dá início à primeira edição da Semana Nacional do Sistema Eletrônico de Votação. Na próxima segunda-feira, dia 3 de agosto, o TSE vai abrir a urna eletrônica para estudantes do Centro de Ensino Médio Elefante Branco, em Brasília. Juliana Cariri.
19: A atividade vai ser conduzida pelo coordenador de tecnologia eleitoral do TSE, Rafael Azevedo, e pelo ministro substituto do tribunal, Nauê Bernardo Pinheiro de Azevedo. Os dois são ex-alunos da instituição. A iniciativa busca ampliar o conhecimento dos alunos sobre o sistema de votação e também vai abordar temas como assinatura digital, sigilo do voto, fiscalização dos sistemas eleitorais, testes de segurança e as etapas de auditoria.
17: A Justiça do Trabalho reforçou o combate ao assédio eleitoral no ambiente laboral. Agora, sempre que uma ação trabalhista apresentar indícios desse tipo de prática, o juiz deverá comunicar imediatamente o caso ao Ministério Público do Trabalho e ao Ministério Público Eleitoral. Marla Lacerda.
20: A medida foi aprovada pelo Conselho Superior da Justiça do Trabalho e determina que a comunicação seja feita logo após o recebimento da ação, sem depender de pedido das partes. O objetivo é agilizar a atuação dos órgãos responsáveis e fortalecer o combate ao assédio eleitoral, sem interferir no andamento aí do processo trabalhista. A nova resolução também amplia a definição de assédio eleitoral, melhora a identificação dessas ações no sistema da Justiça do Trabalho e reforça o monitoramento dos processos, para garantir mais rapidez e eficiência no acompanhamento dos casos.
17: INSS pode cancelar administrativamente benefícios por incapacidade concedidos por decisão judicial. Esse entendimento foi adotado pelo STJ sob o rito dos recursos repetitivos. Fátima Uchoa.
21: Com a tese fixada pela primeira sessão, juízes e tribunais de todo o país devem adotá-lo em casos com a mesma questão jurídica. Para o STJ, como esses benefícios dependem da permanência da incapacidade do segurado, o INSS tem o dever legal de fazer revisões periódicas para verificar se essa condição continua existindo ou não. O cancelamento somente é válido se forem observadas as garantias do devido processo legal administrativo, com a realização de perícia médica, a notificação do beneficiário e a oportunidade de apresentar defesa antes da interrupção do benefício. O relator foi o ministro Teodoro Silva Santos.
17: 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Uma boa noite e um bom fim de semana.
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23: Eu sou Paula Groba.
24: E eu sou Ricardo Nakaoka.
23: E estes são os destaques de hoje do Jornal do Senado, que começa agora.
24: Avança projeto que cria cotas para jovens que deixam abrigos ao completar 18 anos.
23: Sancionada lei que amplia a divulgação do Disque 180 para vítimas de violência.
24: Lideranças indígenas buscam apoio do Senado para recuperação de áreas degradadas pelo garimpo.
23: Boa noite.
24: Boa noite.
23: Jovens que passaram a infância e a adolescência em abrigos ou casas-lares podem ter mais facilidade para ingressar em universidades e institutos federais.
24: A Comissão de Direitos Humanos do Senado aprovou uma proposta que cria cotas para quem deixa o acolhimento institucional ao completar 18 anos. A reportagem é de Rodrigo Rezende.
25: Um projeto aprovado na Comissão de Direitos Humanos, de autoria do senador Jorge Cajuru, do PSB de Goiás, quer garantir aos jovens que vivem ou viveram nessa situação até os 18 anos, ou seja, não foram adotados e alcançaram maioridade, uma cota nos processos seletivos para o acesso ao ensino superior e às escolas técnicas federais. O relator do projeto, o senador astronauta Marcos Pontes, do PL de São Paulo, afirma que a ideia colabora com a diversidade no meio acadêmico.
26: A proposição realiza a importante missão de conferir oportunidades a pessoas oriundas de acolhimento institucional. Lembrando que acolhimento institucional é diferente de instituições como a Fundação Casa, com menores infratores. É outro tipo de público. Ademais, atua para fortalecer a diversidade nos ambientes educacionais brasileiros, garantindo que pessoas com experiências distintas possam receber e e compartilhar conhecimentos essenciais para a comunidade acadêmica e para a construção de sociedade mais justa e, portanto, mais equânime.
25: Marcos Pontes incluiu no projeto uma previsão de avaliação a cada 10 anos dessa política de cotas. A proposta segue para análise da Comissão de Educação do Senado.
23: E por falar em educação, um dos principais destaques do primeiro semestre no Senado foi a aprovação do novo Plano Nacional de Educação. A lei estabelece as metas e as diretrizes que vão orientar as políticas públicas para todos os níveis de ensino até 2034.
24: O texto já foi sancionado pela Presidência da República. Repórter Márcio Maturana.
1: Já sancionado pelo Executivo, o novo Plano Nacional de Educação define diretrizes, metas e estratégias até 2034 em todos os níveis, inclusive a educação superior. Entre as metas estão garantir que todas as crianças da educação infantil estejam na escola e que pelo menos 60% das que têm até 3 anos tenham acesso a creches. A relatora da proposta na Comissão de Educação, senadora Tereza Leitão, do PT de Pernambuco, destacou um mecanismo para evitar que as metas fiquem apenas no papel.
2: Este plano tem um diferencial do anterior. Ele tem um monitoramento bienal. A fiscalização, o monitoramento estão previstos para que ele seja um plano para valer.
1: Também foram aprovados a criação da Universidade Federal Indígena, o incentivo ao empreendedorismo no ensino médio, um regime especial para estudantes impedidos de frequentar aulas por saúde, gravidez ou amamentação, e a inclusão da educação financeira, fiscal, securitária e previdenciária como tema transversal.
23: O Executivo também sancionou a lei que torna obrigatória a divulgação do serviço 180 para denúncias de violência contra a mulher.
24: Pelo texto, os serviços da Central de Atendimento à Mulher deverão ser obrigatoriamente publicizados em meios de comunicação de massa e em locais de grande circulação. Repórter Ruth Gomes.
4: Pela lei, escolas, hospitais, transportes públicos, órgãos públicos, locais de eventos, além de meios de comunicação, promoverão a divulgação de como vítimas e pessoas que têm conhecimento de que a violência está ocorrendo poderão pedir ajuda. Já o senador Wellington Fagundes, do PL de Mato Grosso, ressaltou a importância de unir forças em prol de salvar vidas, independentemente de espectro político.
5: Um tema que não tem partido, não tem ideologia e não pode mais esperar. Quando o assunto é defender a vida, não existe disputa política. Existe sim o dever de agir.
4: Relatora do projeto na Comissão de Constituição e Justiça, a senadora Mara Gabrilli, do PSD de São Paulo, resgatou o histórico da Central de Atendimento à Mulher. Ela lembrou que o serviço começou prioritariamente como um canal de orientação e, a partir de 2014, passou a registrar denúncias diretas com encaminhamento e acompanhamento junto à rede especializada.
23: Pesquisadores indígenas das regiões Norte e Centro-Oeste visitaram o Senado nesta quinta-feira para participar de uma reunião com consultores legislativos e representantes do portal E-Cidadania na Comissão de Meio Ambiente.
24: Eles querem aumentar a articulação política em prol de projetos de recuperação de áreas degradadas pelo garimpo. A reportagem é de Marcela Diniz.
6: Os pesquisadores indígenas que visitaram o Senado são dos povos Yanomami, Munduruku e Enauenê Naui. Os objetivos da visita foram conhecer mais o Senado e investir na incidência política em busca de apoio a projetos de recuperação ambiental em áreas destruídas pelo garimpo. As lideranças também querem a total desintrusão de seus territórios. O pesquisador Reginaldo Pocho Munduruku explicou que os indígenas precisam do parlamento, inclusive no orçamento, para garantir recursos para ações socioambientais.
8: A gente tem como objetivo de restaurar 106 hectares, né, dentro do nosso território. A nossa região foi degradada pela garimpo ilegal, né? Então, tudo isso impactou a nossa saúde dos povos indígenas, a vida da flora, né, como os plantios de palmeiras, açaizeiros, contaminou também o nosso alimento, o peixe, né?
6: Em reunião com consultores do Senado na Comissão de Meio Ambiente, os pesquisadores indígenas ficaram sabendo, por exemplo, da oficina legislativa oferecida pelo E-Cidadania, portal por meio do qual é possível sugerir uma ideia que poderá virar um projeto de lei de verdade. O secretário do colegiado, Ayrton Aragão Júnior, explica que essa ferramenta pode ser útil, por exemplo, nas escolas indígenas.
7: Para aproximar também os jovens indígenas e as lideranças desse processo, dessa possibilidade de participação dentro do E-Cidadania aqui no processo do Senado Federal.
6: Pesquisa da Fiocruz de 2024 mostrou que 94% dos Yanomami de 9 aldeias invadidas por garimpos tinham alto nível de contaminação por mercúrio. Entre os Munduruku, um levantamento deste ano feito com gestantes mostra a contaminação de 97% das mulheres.
23: E os eventos climáticos extremos registrados nos últimos dias no país confirmaram a previsão dos especialistas.
24: Em dois debates realizados no Senado em maio, cientistas alertaram para a força do fenômeno El Niño este ano. Repórter César Mendes.
9: As chuvas intensas no sul e os vendavais no Rio e em São Paulo, registrados no mês de julho, confirmam o alerta dos especialistas de que o El Niño será forte este ano. Para o senador astronauta Marcos Pontes, do PL de São Paulo, é preciso aprimorar a legislação para enfrentar de forma adequada esses fenômenos.
10: Para proteger a população dos eventos que vão acontecer.
9: Segundo o climatologista Carlos Nobre, o El Niño acelera o jato de circulação atmosférica que vem do Pacífico em direção à América do Sul. E vários estudos têm apontado evidências de que o El Niño será muito forte este ano.
11: Esses eventos nos últimos dias de chuvas muito fortes no Rio Grande do Sul, isso é relacionado com o El Niño.
9: O senador Hamilton Mourão, do Republicanos Gaúcho, pediu que o Plano Nacional de Proteção e Defesa Civil determine a realização de simulações anuais nos municípios mais atingidos pelos fenômenos climáticos.
24: Com a edição de Paula Groba e trabalhos técnicos de Eliseu Caires, o Jornal do Senado fica por aqui. Acompanhe agora as notícias do Tribunal de Contas da União e da Câmara dos Deputados. Boa noite.
23: Boa noite e um bom fim de semana.
12: Minuto do TCU.
13: O Tribunal de Contas da União apresentou os resultados de um conjunto de auditorias sobre as chamadas transferências especiais, conhecidas como emendas PIX. A fiscalização analisou 100 repasses destinados a 73 municípios e 2 estados, que somaram R$ 198 milhões de reais. O relatório apontou problemas em 82% das transferências examinadas. Entre as principais falhas estão deficiências na prestação de contas, irregularidades em licitações, pagamentos sem comprovação e falta de transparência na aplicação dos recursos. O prejuízo potencial foi estimado em 49 milhões de reais. O tribunal fez recomendações para fortalecer o controle, aumentar a transparência e melhorar a fiscalização das emendas parlamentares. Saiba mais em tcu.gov.br.
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14: Projeto facilita acesso à justiça gratuita para inscritos no Cadastro Único.
27: Parlamentares aprovam benefícios para motoristas com bom histórico.
28: Comissões finalizam análise de proposta que incentiva o voluntariado.
29: Boa noite. Câmara finaliza a votação de projeto que incentiva voluntariado. Acompanhe os detalhes com a repórter Maria Neves.
30: Aprovado na Comissão de Constituição e Justiça da Câmara dos Deputados, projeto que estimula a atuação de jovens como voluntários em instituições de acolhimento de pessoas idosas com deficiência e crianças na primeira infância. A proposta determina ainda que os jovens voluntários também terão acesso a serviços de acolhimento durante o período de atuação. As regras serão definidas na regulamentação da lei. A relatora, a deputada Laura Carneiro, do PSD do Rio de Janeiro, explica que a medida representa mais um incentivo para aproximar jovens de pessoas idosas e com deficiência em instituições de acolhimento.
0: É uma tentativa de unir jovens com pessoas idosas e com pessoas com deficiência. Então, esse jovem, né, que está no serviço voluntário, vai ser habilitado para trabalhar nos abrigos, enfim, nas áreas de recebimento, que são de acolhimento, tanto de pessoas com deficiência como de idosos.
30: Ao apresentar o projeto, o deputado Roberto de Lucena, do Republicanos de São Paulo, argumentou que os jovens têm interesse em ingressar no mercado de trabalho e na universidade. Para ele, o Estado, ao valorizar o trabalho social e voluntário, estimula o acesso desses jovens tanto à vida acadêmica quanto ao mercado de trabalho, além de estimular o exercício da cidadania. A deputada Laura Carneiro promoveu pequenos ajustes no texto. O principal deles é uma mudança para assegurar que a participação no voluntariado não seja uma condição obrigatória para o acesso do jovem a serviço de acolhimento social. Segundo a parlamentar, a alteração é necessária para preservar a gratuidade da assistência prevista em lei. Da Rádio Câmara de Brasília, Maria Neves.
3: Trabalho.
15: O projeto que amplia reconhecimento de profissionais da radiologia deu mais um passo na Câmara. Saiba mais com a repórter Sofia Peçanha.
16: A Comissão de Constituição e Justiça aprovou o projeto que atualiza a regulamentação das profissões de técnico e tecnólogo em radiologia e de bacharel em ciências radiológicas. A proposta, já aprovada pelo Senado, altera a lei que regula o exercício das profissões da área desde 1985. Entre as mudanças está o reconhecimento formal das categorias de bacharel, tecnólogo e técnico em radiologia, além da ampliação das áreas de atuação profissional. O texto busca adequar a legislação às novas tecnologias utilizadas em exames e tratamentos de saúde, além de atividades industriais e de segurança que utilizam radiação. O projeto já havia sido aprovado pela Comissão de Saúde. Na reunião, o relator, o deputado Ricardo Silva, do PSD de São Paulo, destacou a importância desses profissionais para o funcionamento dos serviços de saúde.
17: Eles buscam beneficiar os profissionais técnicos em radiologia, os quais têm atuação relevante nos serviços de saúde, principalmente na produção de exames radiológicos indispensáveis ao diagnóstico de patologias.
16: Além de atualizar as regras para o exercício da profissão, o texto determina quem pode obter registro nos Conselhos Regionais de Técnicos em Radiologia, estabelece regras para a supervisão das técnicas radiológicas e reforça exigências relacionadas à proteção radiológica e à segurança dos trabalhadores e usuários dos serviços. Na prática, a proposta busca dar mais segurança jurídica aos profissionais ao definir quem pode atuar em cada atividade e quais são as responsabilidades de cada função. Durante a votação na Comissão de Constituição e Justiça, a deputada Érica Cocai, do PT do Distrito Federal, defendeu a proposta, afirmando que uma das principais mudanças é o reconhecimento dos tecnólogos em radiologia na legislação.
18: E por fim dizer que nós temos uma legislação que é uma legislação antiga, que não previa o tecnólogo, e tecnólogo agora vai poder fazer concurso público. Tecnólogo vai poder adentrar na saúde como tecnólogo. Portanto, é um reconhecimento.
16: Como a proposta que atualiza a regulamentação dos profissionais das técnicas radiológicas sofreu alterações durante sua análise na Câmara, ela retorna agora ao Senado para análise dessas modificações. Da Rádio Câmara de Brasília, Sofia Peçanha.
3: Justiça.
15: Inscritos no Cadastro Único para Programas Sociais, o CadÚnico, poderão ter acesso facilitado à justiça gratuita. A repórter Silvia Munhato tem os detalhes.
19: A Câmara aprovou o projeto que prevê a concessão de justiça gratuita de maneira imediata a quem estiver inscrito no Cadastro Único para Programas Sociais, o CadÚnico. A autora do projeto, a deputada Maria do Rosário, do PT do Rio Grande do Sul, diz que a mudança tem o objetivo de facilitar o acesso à justiça, evitando que a pessoa tenha que comprovar novamente que tem baixa renda.
20: Se o judiciário reconhecer o CadÚnico, essa pessoa que passou pelos
1: Centro de Referência e Assistência Social, pelo CRAS e que está no Cade Único, quando chegar no Judiciário, o Judiciário vai ter uma economia processual muito grande. Ele não precisa mais revisar documentos sobre a situação econômica da família.
19: Segundo a deputada, quem não estiver no Cade Único, mas atender aos critérios atuais de vulnerabilidade adotados pela Justiça, continuaria tendo que fazer a comprovação de renda. A proposta que permite aos inscritos no Cade Único acessar a Justiça gratuita sem a necessidade de comprovação de renda seguirá agora para a análise do Senado. Da Rádio Câmara de Brasília, Silvia Minhato.
2: Transportes.
3: Comissão aprova projeto que estabelece benefícios para motoristas com bom histórico. A repórter Júlia Lopes nos conta quais são.
4: Motoristas profissionais com bom histórico no trânsito poderão receber benefícios se estiverem inscritos no Registro Nacional Positivo de Condutores. A proposta do deputado Duda Ramos, do Podemos de Roraima, foi aprovada na Comissão de Viação e Transportes da Câmara dos Deputados. O Registro Nacional Positivo de Condutores é voltado ao cadastro de motoristas que não cometeram infrações de trânsito nos últimos 12 meses. Com a nova proposta, passa a constar no sistema dados como a ausência de infrações gravíssimas, participação em cursos de direção defensiva e histórico de condução sem acidentes. O relator do projeto, deputado Ricardo Aires, do Republicanos do Tocantins, explica que motoristas profissionais são aqueles que exercem atividades econômicas, como motoristas de aplicativo e caminhoneiros. Para ele, a medida beneficia não apenas os condutores, mas também os consumidores.
5: Esse projeto é importante por dois significados. Primeiro, porque ele vai, de um lado, prestigiar e demonstrar o motorista que tem boas práticas de trânsito e, por outro lado, também oferecer para a população, principalmente as pessoas que dependem desse tipo de serviço, aqueles melhores motoristas para que eles sejam contratados ou premiados na sua atividade econômica.
4: No texto, os benefícios concedidos aos condutores incluem redução no valor de seguros de veículos, acesso prioritário a vagas de emprego e condições diferenciadas em financiamentos e locações de veículos. O projeto, que busca conceder vantagens a motoristas profissionais inscritos no Registro Nacional Positivo de Condutores, inclui a medida no Código de Trânsito Brasileiro e segue agora para análise na Comissão de Finanças e Tributação. Da Rádio Câmara de Brasília, Júlia Lopes.
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2: Desenvolvimento Regional.
3: A Comissão de Desenvolvimento Urbano aprovou o uso de royalties do petróleo para financiar a tarifa zero no transporte urbano. A repórter Fabielle Pires nos conta como deve funcionar.
8: Quando o petróleo é extraído, uma parte da riqueza gerada retorna para os cofres públicos. São os royalties, recursos que podem ser usados para financiar serviços e investimentos em benefício à população. A Comissão de Desenvolvimento Urbano da Câmara dos Deputados aprovou uma proposta que destina parte dos royalties para a gratuidade nos transportes públicos do Brasil. A iniciativa é conhecida como Tarifa Zero e deve facilitar o transporte público e a mobilidade urbana. Ao apresentar o projeto, o deputado Gilmar Tato, do PT de São Paulo, defendeu que a Tarifa Zero contribui para a redução da desigualdade social, melhora a qualidade de vida nas cidades e incentiva o uso do transporte coletivo. O relator da proposta, deputado Hildo Rocha, do MDB do Maranhão, defendeu que a mudança na lei dos royalties não trará prejuízos.
20: Não vai aumentar o preço de combustível e também não vai diminuir o rendimento das empresas. E vai resolver um grave problema que existe. Porque no momento em que tivermos a tarifa zero de transporte público, as empresas que estiverem trabalhando, seja ela da iniciativa privada, uma concessionária ou uma empresa estatal, vai ter o dinheiro certinho lá todo mês, a tarifa atualizada, para que eles possam fazer um bom transporte público.
8: O projeto que destina parte dos recursos dos royalties de petróleo para a tarifa zero de transporte público segue para análise da Comissão de Viação e Transportes. Da Rádio Câmara de Brasília, Fabielle Pires.
2: Educação.
6: Comissão de Educação aprova projeto de estímulo à integração entre empresas de pequeno porte e ensino profissionalizante. A reportagem é de Maria Neves.
30: A Comissão de Educação da Câmara aprovou o projeto do deputado Júnior Mano, do PSB do Ceará, que busca estimular a integração entre instituições de ensino profissional e as micro e pequenas empresas. Pelo texto, os órgãos públicos responsáveis pela política de educação profissional e tecnológica terão de criar cadastro com vagas de emprego como forma de estimular a contratação dos formados pelas instituições de pequeno porte. Na opinião do relator, deputado Luiz Lima, do Novo do Rio de Janeiro, a iniciativa é importante porque as microempresas e empresas de pequeno porte são as que mais empregam no país, mas também são as que encontram maior dificuldade para a contratação de mão de obra qualificada.
7: A gente tem mão de obra específica escassa, que com esse projeto a gente vai ajudar a superar esse obstáculo. A gente está falando de mais profissionalização, que é a vontade dos estudantes. A gente está criando facilidade entre as instituições de ensino, públicas e privadas, para que tenha uma maior interação com o mercado de trabalho.
30: De acordo com o levantamento do SEBRAE, em 2025, as micro e pequenas empresas respondiam por cerca de 97% dos negócios ativos no país, com quase 22 milhões de empreendimentos que seriam responsáveis por 26,5% do Produto Interno Bruto Nacional. Além disso, o estudo aponta que 7 em cada 10 novos empregos formais do país estão nas empresas de micro e pequeno porte. Luiz Lima reforça que quando a educação profissional está em sintonia com as necessidades dessas empresas e articulada com programas de apoio ao empreendedorismo juvenil, há consequências positivas na formação e na integração com o mercado de trabalho. Além da criação do cadastro de vagas em micro e pequenas empresas, a proposta determina que o poder público estimule a abertura de negócios e a formalização de empresas de pequeno porte. A medida ainda prevê a oferta de apoio especial para jovens empreendedores. A proposta ainda será analisada pela Comissão de Constituição e Justiça antes de poder seguir para o Senado. Da Rádio Câmara de Brasília, Maria Neves.
2: Saúde.
29: Comissão de Educação aprova diretrizes para parto humanizado no SUS. A repórter Sofia Peçanha explica como ficou a proposta.
16: A Comissão de Educação da Câmara dos Deputados aprovou o projeto que estabelece diretrizes para tornar mais humanizado o atendimento às mulheres durante a gestação, o parto, o nascimento do bebê e o pós-parto no Sistema Único de Saúde, o SUS. Durante a votação, a comissão alterou o projeto. Em vez de apenas modificar a Lei Orgânica da Saúde para incluir regras específicas sobre o parto humanizado, o novo texto passou a reunir um conjunto mais amplo de diretrizes para atenção à gestação, ao parto, ao nascimento e ao puerpério no SUS. O projeto original previa obrigações mais diretas para o serviço de saúde, com foco na garantia de condições para o parto humanizado e na presença de acompanhante. Já o novo texto amplia esse alcance e passa a organizar princípios gerais de atendimento, com ênfase na autonomia da mulher e na estruturação da rede de atenção materna e neonatal, como ressaltou a relatora da proposta, a deputada Lidice da Mata, do PSB da Bahia.
9: Portanto, esse projeto ele sintetiza uma contribuição, uma preocupação de deputados homens e deputadas mulheres de diversos partidos. E esta é a riqueza dele. Nós estabelecemos diretrizes que visam humanizar a relação do parto, portanto, da mulher, da parturiente, com os médicos e profissionais que integram aquele momento de sua vida.
16: Entre as medidas previstas estão a garantia da presença de acompanhante escolhido pela gestante durante todo o atendimento, a possibilidade de apoio de doula, o fortalecimento da atuação de enfermeiras obstétricas, obstetrizes e parteiras tradicionais, além da ampliação do acesso à anestesia obstétrica, conforme protocolos do Sistema Único de Saúde. Segundo a relatora, a humanização do atendimento depende da qualificação permanente dos profissionais de saúde e da construção de ambientes mais acolhedores e seguros para mulheres e recém-nascidos.
9: Então, esse é um momento especial na vida da mulher, na vida de uma família, com consequências para o resto da sua vida, né, de um parto bem realizado, confortável, e por isso mesmo ele merece uma série de orientações que foram aqui definidas.
16: O texto final também reuniu contribuições de 57 projetos que estavam sendo analisados em conjunto e que também tratam do atendimento neonatal. Agora, a proposta segue para análise da Comissão de Saúde. Da Rádio Câmara de Brasília, Sofia Peçanha.
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2: Economia.
6: Comissão aprova projeto que busca evitar cobrança de imposto sobre imposto. A repórter Silvia Munhato explica a questão.
19: A Comissão de Finanças e Tributação da Câmara aprovou proposta que proíbe incluir imposto na base de cálculo do próprio imposto em qualquer esfera de governo. A mudança também foi aprovada na reforma tributária em 2023, no processo de eliminação do ICMS, PIS, COFINS, IPI e ISS. Os novos tributos da reforma, o Imposto sobre Bens e Serviços e a Contribuição sobre Bens e Serviços, serão cobrados apenas no consumo de produtos e serviços, o que garante a não incidência de tributos durante a sua elaboração ou fabricação. O relator, deputado Kim Kataguiri, do Missão de São Paulo, afirma que a cobrança de imposto sobre imposto é uma anomalia brasileira.
11: A gente está vedando isso, impedindo que isso aconteça em qualquer estado.